0: 140 bilhões de reais até o fim de 2026. São recursos do BNDES, da Financiadora de Estudos e Projetos e da Empresa Brasileira de Pesquisa e Inovação Industrial, o que eleva o investimento na política industrial para 750 bilhões de reais em 4 anos. O presidente do BNDES, Aloysio Mercadante, detalhou as prioridades.
1: As áreas prioritárias são fertilizantes e máquinas agrícolas, depois saúde, biofármacos, terapias avançadas, IFAs, vacinas, mobilidade sustentável, e inteligência artificial e audiovisual, toda essa indústria criativa que nós queremos olhar também com atenção.
0: A ministra da Ciência, Tecnologia e Inovação, Luciana Santos, anunciou que o Ministério vai liberar também 440 milhões de reais para que a Embrapi desenvolva projetos de inovação.
2: Os recursos vão alavancar investimentos privados e permitirão contratar 550 projetos de inovação de empresas em um valor total de 1,2 bilhões.
0: Na área socioambiental, foi divulgado o resultado do primeiro processo público para a compra de créditos de carbono, o Profloresta Mais. O programa, uma parceria do BNDES com a Petrobras, financia projetos de restauração ecológica na Amazônia. As empresas vencedoras vão fornecer 5 milhões de créditos de carbono com replantio de espécies nativas, como detalhou a presidente da Petrobras, Magda Chambriá.
3: Nós recebemos 16 propostas, 3 foram selecionadas e cada um comprometido com a restauração de pelo menos 3 mil hectares de áreas degradadas no bioma amazônico.
0: Além disso, foi oficializada com a Petrobras uma parceria para pesquisas sobre minerais críticos essenciais para a transição energética. O presidente Lula destacou a importância dos investimentos públicos e privados para o crescimento do país.
4: O que nós estamos assistindo hoje é apenas uma demonstração de que o Brasil não pode comportar mais aquele discurso atrasado entre a competência privada e a competência pública. O que é público e que funciona tem que continuar público e funcionando. O que é privado e funciona tem que continuar sendo privado e funcionando. O que importa é que os dois produzam.
0: No evento, houve ainda o anúncio de financiamento de 340 milhões de reais a uma empresa de mobilidade urbana para aquisição de 85 mil bicicletas elétricas, voltadas para entregadores de aplicativos. O projeto utiliza recursos do Fundo Clima. Reportagem Nazi Brum.
5: Obras também de drenagem, saneamento, pavimentação e melhorias da rede elétrica em comunidades do Rio de Janeiro.
6: E ainda um grande projeto que vai ajudar a conter as enchentes na região do Jardim Maravilha.
5: Investimentos do governo federal que somam mais de 1 bilhão de reais.
6: O presidente Lula fez os anúncios hoje no Rio de Janeiro e autorizou o início de obras que devem melhorar a vida de quem mora nas periferias.
7: Com a assinatura da ordem de serviço, está autorizado o início das obras para controle de enchentes no Jardim Maravilha, em Guaratiba, zona oeste do Rio de Janeiro. Um dique de mais de 3 quilômetros vai funcionar como uma barragem, evitando que as águas cheguem às áreas habitadas. O projeto conta com drenagem e construção de reservatórios. Serão investidos 340 milhões de reais por meio do novo PAC, o Programa de Aceleração do Crescimento, beneficiando cerca de 30 mil pessoas. Gente como a Ivone Abrantes, que sofre há décadas com as inundações.
8: Cada enchente que tem, a gente é mais uma perda de tudo, aí a gente fica sem nada novamente, então fica muito difícil. Eu passei aqui esse tempo todo, que são décadas e décadas, vivendo nessa situação.
7: As obras terão duração de 3 anos. O presidente Lula pediu atenção da comunidade na execução dos trabalhos.
4: Eu queria que vocês fiscalizassem essas obras. Alguém está fazendo alguma coisa ou não está fazendo? As obras estão andando ou não estão andando? Porque se vocês não fiscalizarem e não denunciarem para a gente fica lá em Brasília achando que está tudo maravilhoso. Essas obras precisam andar rápido.
7: Favela da Maré, Complexo do Alemão e Rocinha também vão receber obras de urbanização. Serão mais de 700 milhões de reais do novo PAC para a construção de redes de esgoto, parques e praças, obras de pavimentação e melhorias na rede elétrica. O ministro das Cidades, Vladimir Lima, comentou os investimentos.
9: Nós estamos trazendo aqui hoje também cerca de 170 milhões de reais para o Complexo da Maré, onde hoje damos ordem de serviço para início do parque linear e do ecoponto que vai auxiliar no descarte de lixo no Complexo da Maré, gente. Além disso, hoje nós concluímos aqui no mês de junho o endereçamento CEP de todas as ruas, becos e vielas do Complexo da Maré. Com isso, a gente trazendo a oportunidade de você receber uma encomenda em casa ou de você acessar um serviço social.
7: Na área da educação, o governo anunciou um novo campus do Instituto Federal do Rio de Janeiro, na Cidade de Deus, em Jacarepaguá. A construção de uma nova escola em Realengo e também autorizou o início das obras do campus do Instituto Federal no Complexo do Alemão. Serão criados ainda 10 MovCels, equipamentos de cultura itinerantes que contam com biblioteca, estúdios para produção e edição audiovisual. Reportagem Graziele Bezerra.
5: E o governo do Estado do Rio de Janeiro aderiu hoje ao PROPAG, Programa de Pleno Pagamento de Dívidas dos Estados.
6: O Rio possui uma dívida de 210 bilhões de reais com a União e todo mês são cobrados sobre ela o valor da inflação oficial, o IPCA, mais 4% de juros.
5: Mas com a adesão ao PROPAG, o Estado Fluminense pagará agora apenas o IPCA e a dívida foi renegociada por 30 anos.
6: Isso significa uma economia para os cofres locais de 3 bilhões e 100 milhões de reais somente neste ano.
5: Em contrapartida, o Estado deve investir em programas sociais.
6: Ao assinar o termo de adesão ao PROPAG, junto com o governador em exercício do Rio, Ricardo Couto, o presidente Lula destacou os ganhos para a população.
4: O que é importante é que vai sobrar mais dinheiro para o governador administrar o Rio de Janeiro. E esse dinheiro, uma parte dele tem que ser alocada em políticas sociais. De preferência em duas áreas que são cruciais, saúde e educação.
5: E agora à noite, ainda na capital fluminense, o presidente Lula participa da cerimônia nacional de premiação da 20ª edição da Olimpíada Brasileira de Matemática das Escolas Públicas, a OBMEP.
6: A competição é voltada a alunos do sexto ano do ensino fundamental até o último ano do ensino médio de escolas públicas e privadas.
5: A repórter Thaís Antônio preparou uma reportagem para a gente sobre esse, que é um dos principais estímulos ao estudo da matemática no Brasil.
10: Criada em 2005, a Olimpíada Brasileira de Matemática das Escolas Públicas, OBMEP, busca estimular o interesse pela matemática, descobrir novos talentos e incentivar estudantes a seguirem trajetórias nas áreas científica e tecnológica. Foi o que aconteceu com Luana Aparecida Costa, mestre em matemática pelo Instituto de Matemática Pura e Aplicada. Ela conquistou 5 medalhas na OBMEP, mas nunca se esqueceu da primeira, que despertou-a para o sonho de estudar essa disciplina.
11: Eu tenho uma irmã um ano mais velha que eu e ela ganhou uma medalha de bronze, então eu fiquei com vontade de ganhar medalha também e comecei a estudar. E comecei a me apaixonar pela matemática. E assim eu pude ganhar minha primeira medalha, que foi a medalha de ouro, tão sonhado ouro. Foi o melhor dia da minha vida, a cerimônia nacional de premiação da OBMEP. Eu lembro até hoje.
10: A iniciativa também contribui para fortalecer a educação básica, ampliar o acesso a materiais de qualidade e incentivar a formação e valorização de professores. Sanduel Vieira, professor da Universidade Federal do Piauí e medalhista da primeira edição da OBMEP, conta que descobriu sua vocação por meio da participação nas Olimpíadas.
12: Foi um divisor de águas na minha vida, me ajudou a escolher o curso que eu ia fazer. Fiz matemática, mestrado, doutorado em matemática. E hoje sou professor da Universidade Federal do Piauí. Eu sou quem eu sou hoje, a pessoa que eu sou, por causa da OBMEP.
10: A OBMEP é realizada pelo Instituto de Matemática Pura e Aplicada, o INPA, com apoio dos Ministérios da Educação e da Ciência, Tecnologia e Inovação. Voltada para estudantes do sexto ano do ensino fundamental até o último ano do ensino médio, a Olimpíada segue mobilizando escolas de todo o país. Na edição de 2025, mais de 18 milhões de alunos se inscreveram para a prova, alcançando mais de 99% dos municípios brasileiros. Reportagem Thaís Antônio.
6: A plataforma de envio do Defesa Civil Alerta foi tirada do ar na madrugada do último sábado, após ter sofrido uma invasão e disparado alertas para diversas regiões do país.
5: A mensagem foi do tipo alerta extremo, que é disparado apenas em situações de risco iminente, e continha a palavra misantropia, que significa ódio à humanidade.
6: O alerta foi registrado nos estados de São Paulo, Rio de Janeiro, Mato Grosso do Sul, Distrito Federal e Paraná.
5: Ainda não é possível calcular quantos aparelhos móveis receberam as mensagens, de acordo com o secretário nacional de Proteção e Defesa Civil, Volney Wolff, mas ele já se encontra em desenvolvimento uma nova versão mais segura para esse sistema.
13: Temos que avaliar e ter informações bastante seguras de como é que aconteceu esse ataque, como é que essas pessoas conseguiram furar a nossa segurança, ver se está atendido por esse desenvolvimento que está em andamento no Ministério e, no menor tempo possível, é uma questão de prioridade, né, do governo federal, colocar essa nova versão que garanta mais segurança ao sistema e, enfim, aos usuários do Sistema Nacional de Proteção e Defesa Civil.
6: A Polícia Federal está investigando o caso e uma perícia técnica vai apurar o alcance dos disparos não autorizados.
5: O Ligue 180, canal de atendimento às mulheres, tem registrado aumento expressivo de violência nos ambientes digitais.
6: De acordo com o Ministério das Mulheres, o número de denúncias saltou de 5 mil para mais de 16 mil casos em 2026.
5: Isso representa tanto um crescimento nos casos, como também maior confiança da população no canal de denúncias.
6: Diante dessa realidade, a central passa a operar um novo protocolo para se adaptar às novas dinâmicas da violência digital.
14: O Ligue 180, Central Telefônica de Atendimento à Mulher, registrou 16.725 casos de violência contra mulheres em ambiente digital nos primeiros 5 meses deste ano. Esse número é 188% maior que o registrado nos 5 primeiros meses do ano passado, quando chegou à marca de 5.795 denúncias. De acordo com a ministra das Mulheres, Márcia Lopes, nos últimos anos, houve uma subnotificação dos casos. Com melhorias no sistema, o Ligue 180 passou a receber mais denúncias. Segundo a ministra, isso é importante para investir nas políticas públicas de combate à violência.
15: A gente está percebendo que o grau de confiabilidade no 180 tem aumentado muito. Tem um espaço que não é só de denúncia, mas é de mapear a realidade.
14: Para lidar com o aumento expressivo, a central de atendimento Ligue 180 passou por atualizações. A ideia é aprimorar o atendimento para acolher e orientar vítimas de violência digital. Para isso, os atendentes passaram por capacitação. O sistema de registro também foi reformulado e passa a contar com um registro mais detalhado das ocorrências. Com isso, é possível especificar a atuação do governo federal, como detalha a ministra das Mulheres, Márcia Lopes.
15: Todas as medidas estão sendo pensadas a partir das realidades do Brasil. E nós estamos hoje num ambiente absolutamente favorável para a gente tomar as medidas. É só assim que a gente vai romper esse ciclo estarrecedor de violência contra as mulheres.
14: A Central de Atendimento à Mulher, Ligue 180, funciona 24 horas por dia, todos os dias da semana. Também é possível falar com a central por mensagem de WhatsApp pelo número 61-9610-0180. Reportagem Márcia Fernandes.
5: Você já tirou a nova carteira de identidade nacional? Essa semana você deve receber uma notificação pelo WhatsApp e pela caixa postal do gov.br, avisando sobre a possibilidade de uso da versão digital do documento.
6: A versão digital fica disponível no aplicativo gov.br e tem benefícios, como a inclusão dos dados referentes ao título de eleitor e a carteira nacional de habilitação.
5: Além da carteira de identidade nacional, a conta gov.br também tem uma nova funcionalidade, um formato digital de procuração para que beneficiários do INSS sejam representados por outras pessoas.
6: A procuração eletrônica pode ser usada somente no aplicativo ou site do Meu INSS e não tem validade se impressa ou compartilhada como documento.
5: Ao aceitar a procuração eletrônica, o cidadão deve também indicar quais serviços ele autoriza que o representante possa consultar e o período de validade da procuração.
6: Por enquanto, 2 serviços estão disponíveis: consultas de documentos e de serviços online e consultas de pedidos e de benefícios.
5: Mas atenção com as fraudes. O governo do Brasil não envia mensagens por WhatsApp solicitando seus dados pessoais ou pedindo que você clique em nenhum link.
6: E tanto para a carteira de identidade nacional quanto para a procuração do INSS, você deve fazer os procedimentos dentro do site ou aplicativo do gov.br após inserir a sua senha.
5: Considerada a maior obra ferroviária do país, a Malha Norte teve concluído o trecho de 163 quilômetros entre Rondonópolis e Dom Aquino, no Mato Grosso.
6: O vice-presidente Geraldo Alckmin participou da entrega nesse fim de semana.
5: Integrado ao novo PAC, o empreendimento prevê 743 quilômetros de trilhos, ampliando a conexão das regiões produtoras de Mato Grosso com a Malha Ferroviária Nacional e o Porto de Santos.
6: A etapa entregue contou com investimentos privados de 5 bilhões de reais.
5: Alckmin lembrou que o avanço ferroviário é essencial não só para o escoamento da produção brasileira.
16: Reduz emissão de carbono, de gás de efeito estufa, diminui acidente. Então ajuda o meio ambiente, ajuda a saúde pública, reduz custo Brasil, melhora a competitividade e o país cresce mais, gera mais emprego e mais renda.
6: Conflitos, perseguições e crises humanitárias contribuíram para um aumento de pedidos de refúgio no Brasil.
5: Um estudo divulgado hoje pelo Ministério da Justiça e Segurança Pública mostra que o país recebeu quase 76 mil solicitações de refúgio em 2025.
17: Pela primeira vez, os cubanos lideraram os pedidos de refúgio no Brasil, superando os venezuelanos. Foram 41.919 solicitações feitas por cubanos e 21.233 por venezuelanos ao longo do ano passado. Os dados fazem parte do relatório Refúgio em Números 2026, apresentado durante evento realizado em Brasília, que marca os 75 anos da Convenção sobre o Estatuto dos Refugiados. O ministro da Justiça e Segurança Pública, Wellington César Lima e Silva, avalia que o documento continua atual diante do crescimento dos deslocamentos forçados em todo o mundo.
18: Essa data não marca apenas a assinatura de um tratado, mas a reafirmação da própria dignidade da pessoa humana diante do desafio do deslocamento forçado. É essa a força da expressão direito a ter direitos. E é esse vazio que a política de refúgio busca enfrentar.
17: Por trás das estatísticas estão histórias de pessoas que precisaram abandonar suas casas em busca de segurança ou melhores condições de vida. É o caso da cantora iraniana Mamoni, refugiada no Brasil desde 2012.
19: Saí do Irã para falta de liberdade, para direitos mulheres. Eu saí do Irã, eu sou cantora, mas cantar no Irã para mulheres é proibido. Você não pode subir no palco cantar, porque você é mulher.
17: O aumento dos deslocamentos forçados tem exigido o aperfeiçoamento constante das políticas de proteção e acolhimento. Segundo a secretária nacional de Justiça, Maria Rosa Loula, o Brasil tem buscado fortalecer mecanismos de acolhida e integração para pessoas que chegam ao país em busca de proteção internacional.
20: Num mundo em conflito, num mundo em que os deslocamentos forçados crescem a cada dia, o Instituto do Refúgio precisa e deve se aprimorar também a cada dia. O acolhimento que o Estado brasileiro tem proporcionado com o resguardo dos direitos humanos, da identificação, da segurança, promovendo a tão desejada migração segura e ordenada, é um exemplo para o mundo hoje.
17: Como parte desse esforço, o governo do Brasil lançou uma consulta pública do primeiro Plano Nacional de Migrações, Refúgio e Apatridia. O documento vai orientar pelos próximos 4 anos, ações voltadas ao acolhimento, à proteção de direitos e à integração social e econômica de imigrantes, refugiados e apátridas no Brasil. Participe e contribua pelo site brasilparticipativo.presidencia.gov.br. Reportagem Caroline Blaut.
6: Pacientes que enfrentam câncer de mama avançado agora contam com uma nova aliada na luta contra a doença.
5: A Anvisa aprovou hoje um tratamento oral inédito com o uso do medicamento Inlurio, fabricado no Brasil.
6: A medicação é indicada para pacientes adultos cujo tumor já se espalhou ou não pode ser operado.
1: Foi registrado nesta segunda-feira pela Agência Nacional de Vigilância Sanitária, Anvisa, o medicamento de nome Inlurio, que é o tocilato de imlunestranto. Ele é indicado para adultos com câncer de mama avançado, que não pode ser removido por cirurgia ou que já se espalhou para outras partes do corpo. O novo medicamento bloqueia os receptores de estrogênio do tecido mamário, ajudando a impedir o crescimento e a disseminação das células cancerígenas. O produto, desenvolvido pela Eli Lilly, do Brasil Limitada, é oral e indicado como monoterapia. Segundo dados do Instituto Nacional do Câncer, o INCA, o câncer de mama é a neoplasia maligna mais incidente em mulheres. Entre 2023 e 2025, foram registrados 73.610 casos da doença, o que representa 30% dos cânceres em mulheres. Daniele Popov para A Voz do Brasil.
5: Pais e responsáveis por crianças menores de 5 anos já podem procurar os postos de saúde e garantir a proteção contra doenças graves como pneumonia, meningite e otite.
6: O SUS começou a disponibilizar a nova vacina Pneumo20, que substitui a versão anterior e amplia a cobertura para 20 tipos da bactéria pneumococo.
5: O Ministério da Saúde já distribuiu mais de 570 mil doses para os estados e espera entregar mais de 6 milhões até o fim do ano.
21: Crianças menores de 5 anos que ainda não completaram a vacinação contra o pneumococo já podem receber a nova vacina Pneumo20 pelo Sistema Único de Saúde, o SUS. O imunizante passa a integrar o calendário nacional de vacinação e protege contra 20 tipos da bactéria responsável por doenças como pneumonia, meningite e otite. Segundo o Ministério da Saúde, mais de 570 mil doses já foram distribuídas nos estados e a previsão é entregar mais de 6 milhões de doses até o fim deste ano. A vacina amplia a cobertura contra os sorotipos mais associados aos casos graves da doença pneumocócica. Dados da Organização Mundial da Saúde, OMS, apontam que essa é uma das principais causas de morte infantil por doenças que podem ser prevenidas com vacinação. Além das crianças, a Pneumo20 também vai ser oferecida a povos indígenas sem histórico de vacinação pneumocócica, idosos acamados ou que vivem em instituições e pessoas atendidas pela rede de imunobiológicos para pessoas em situações especiais. Com redação de Diego Freitas, Gilson Santa Fé, para A Voz do Brasil.
6: E essas foram as notícias do governo do Brasil.
5: Fique agora com as notícias do Poder Judiciário e do Congresso Nacional. Boa noite.
6: Boa noite para você e até amanhã.
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24: Supremo Tribunal Federal mantém critérios de distribuição de receitas do ICMS Educacional a municípios mineiros.
25: STJ decide que plano de saúde deve cobrir cirurgia robótica para câncer de próstata, mesmo fora do rol da ANS.
24: Dois municípios de Minas Gerais, dois de São Paulo e um de Goiás, elegeram novos prefeitos.
25: Boa noite, eu sou Marcela Luiz.
24: E eu sou Walter Lima.
25: O Supremo Tribunal Federal manteve critérios de distribuição de receitas do ICMS Educacional a municípios mineiros.
24: A ação foi julgada em sessão no plenário virtual. Marta Ferreira.
26: A controvérsia teve origem nas alterações promovidas pela Emenda Constitucional 108 de 2020, que autorizou os estados a definir critérios para a distribuição de até 35% da cota parte municipal do ICMS. Relatora do caso, a ministra Carmen Lúcia, votou pela improcedência do pedido. Em seu entendimento, a regulamentação da norma incorporou dados quantitativos relacionados ao número de alunos, afastando a afirmação de que o critério populacional teria sido ignorado. Os demais ministros acompanharam a relatora e assim validaram os trechos questionados.
25: Plano de saúde deve cobrir cirurgia robótica indicada a beneficiário para tratar câncer de próstata.
24: Essa decisão é do STJ. Fátima Uchoa.
0: O beneficiário ajuizou ação contra o plano de saúde pedindo o ressarcimento de despesas médicas e consultas, além de indenização por danos morais. O Tribunal de Justiça do Rio Grande do Sul reformou sentença que havia concedido os pedidos. Já no STJ, a quarta turma determinou a devolução de valores gastos com a cirurgia, mas entendeu que o dano moral deverá ser rediscutido no Tribunal Estadual por necessitar análise de fatos e provas. Segundo o relator ministro João Otávio de Noronha, nesse caso deve ser flexibilizado o rol de procedimentos da Agência Nacional de Saúde Suplementar e observados critérios técnicos fixados pelo próprio STJ e pelo Supremo Tribunal Federal.
25: Dois municípios de Minas Gerais, dois de São Paulo e um de Goiás elegeram novos prefeitos nesse domingo.
24: As eleições suplementares são reguladas pelo Código Eleitoral. Fábio Ruas.

0: No estado de São Paulo, Reginópolis elegeu João Paulo Veríssimo. E em Tuiuti, quem teve mais votos foi Alexandre Tadeu Gonçalves. Em Goiás, Elisberto Luz foi eleito prefeito de Joviânia. E em Minas Gerais, Amparo da Serra elegeu uma mulher para ser a nova prefeita. Quem ganhou foi Ayla Barbosa. Já em Bonito de Minas, Miqueias Mota Figueiredo foi o mais votado e se tornou o novo chefe do Poder Executivo do município.
1: Técnica de enfermagem consegue encerrar contrato após ser transferida de cidade.
2: Para o TST, a mudança foi considerada uma falta grave do empregador. Marla Lacerda.
3: A técnica de enfermagem passou em um concurso público para trabalhar em um hospital de Itanhaém, São Paulo. 3 anos depois, acabou o convênio entre o hospital e o estado, e ela foi transferida para outra unidade de saúde, em Pariquera-Açu, a 155 quilômetros de distância. Para os ministros, a mudança violou o edital do concurso, uma alteração ilegal do contrato de trabalho. Por isso, a técnica de enfermagem conseguiu a rescisão indireta, ou seja, ela pôs fim ao contrato de trabalho, mas com direito a todas as verbas trabalhistas, como se fosse uma demissão sem justa causa.
1: Tribunal Regional Federal da Terceira Região mantém decisão que obriga o Estado de Mato Grosso do Sul a atender indígenas pelo telefone 190.
2: A ação foi proposta pelo MPF e pela FUNAI. Vanessa Pereira.
4: Segundo denúncias da comunidade indígena Guarani Kaiowá, não há atendimento policial nas reservas, situação que se arrasta no Poder Executivo de Mato Grosso do Sul desde 2009. Em decisão, o TRF3 manteve a obrigação de atuação das polícias civil e militar do estado e fixou multa diária de R$ 1.000 ao governo de Mato Grosso do Sul em caso de descumprimento.
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1: Uma boa noite.
2: E até amanhã.
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7: Eu sou Paula Groba.
8: E eu sou Ricardo Nakaoka.
7: E estes são os destaques de hoje do Jornal do Senado, que começa agora.
8: O Congresso vai analisar veto ao projeto do contrato de primeiro emprego.
7: Parlamentares vão debater MP que exige prova nacional do MEC para exercício da medicina.
8: Lei garante até 1 ano para mulheres denunciarem violência doméstica e familiar.
7: Boa noite.
8: Boa noite.
7: Mulheres vítimas de violência doméstica e familiar passam a ter mais tempo para buscar a justiça. Uma nova lei ampliou de 6 meses para 1 ano o prazo para denunciar o agressor.
8: O objetivo da mudança é reforçar a proteção às vítimas, em sintonia com os princípios da Lei Maria da Penha. Repórter Bruno Lourenço.
9: A lei agora dá a vítimas de violência doméstica e familiar até 1 ano para tomar providências legais contra seus agressores. O prazo anterior era de 6 meses, com do dia em que a mulher tem conhecimento do autor do crime. A senadora Damares Alves, do Republicanos do Distrito Federal, afirmou que essa extensão do tempo se insere no espírito da Lei Maria da Penha e no tratamento mais protetivo às vítimas.
10: Neste sentido, apenas com o decurso do tempo, com a progressiva conscientização da violência vivida e o consequente fortalecimento moral, é que a mulher possui condições de denunciar seu agressor. Assim, nada mais razoável que o direito de queixa possa ser exercido dentro do período de 12 meses, ao contrário dos 6 meses ora vigentes.
9: Em caso de falha do Ministério Público, esse prazo também vai a 1 ano e começaria a contar a partir do término do período reservado à promotoria para o oferecimento da denúncia à Justiça. Música.
7: O senador Randolfe Rodrigues, do PT do Amapá, afirmou estar confiante na votação da proposta que acaba com a escala de trabalho 6-1 antes do recesso parlamentar, previsto para começar no dia 17 de julho. Para o líder do governo no Congresso Nacional, a realização de uma sessão de debates sobre o tema, marcada para 1º de julho, demonstra que a matéria está avançando no Senado.
8: Randolfe também avalia que há tempo para que a proposta que reduz a jornada para 40 horas semanais, sem corte de salários, seja analisada pela Comissão de Constituição e Justiça e pelo plenário ainda neste semestre.
11: E eu estou otimista que nós não entraremos em recesso sem a apreciação do fim da 6-1.
7: E foi vetado integralmente pelo governo o projeto que criava o programa Contrato de Primeiro Emprego, voltado à ampliação das vagas para quem ainda não teve a carteira assinada.
8: A decisão presidencial agora será analisada por deputados e senadores em sessão do Congresso. Mais detalhes com o repórter Márcio Maturana.
12: O projeto que criava o programa Contrato de Primeiro Emprego para jovens de 18 a 29 anos foi vetado integralmente. O governo argumentou que a proposta prejudica os estudos com jornadas de até 44 horas semanais e cria uma categoria de trabalhadores com menos direitos porque diminui a parte do patrão para o FGTS e para a Previdência. O autor foi o senador Irajá, do PSD do Tocantins, que pretendia, com a proposta, reduzir um problema dos profissionais iniciantes.
13: Os adolescentes, os jovens, que tanto sonham e almejam ter uma profissão, ter a sua independência financeira, de poder ajudar com o orçamento doméstico da sua família em casa, de poder ter um trabalho digno, hoje não possuem nenhum tipo de perspectiva, porque o próprio mercado de trabalho justifica que esses jovens não têm experiência profissional. Ora, é um dilema. Se ele não tem oportunidade, como é que ele vai ter experiência?
12: O veto precisa ser analisado agora numa sessão do Congresso Nacional.
7: E para obter registro profissional nos conselhos regionais, estudantes de medicina deverão ser aprovados no Exame Nacional de Avaliação da Formação Médica, o ENAMED, no último ano da graduação. A exigência foi determinada por medida provisória publicada pelo presidente Lula.
8: A prova será aplicada pelo Ministério da Educação, mas a obrigatoriedade valerá apenas para os alunos que ingressarem no curso após a publicação da medida provisória. Os candidatos reprovados poderão refazer o exame em edições posteriores, que ocorrerão semestralmente.
7: No Senado, aguarda análise do plenário um projeto que também estabelece prova de proficiência como pré-requisito para obtenção do registro profissional. No entanto, nesse caso, a aplicação do exame seria feita pelo Conselho Federal de Medicina. O relator da proposta, senador Dr. Irã, do Progressistas de Roraima, defende a iniciativa.
14: De 100 médicos que se formam, 30 não sabem nada. E aí, esses médicos vão cuidar da gente. E isso deixa as pessoas que principalmente vão procurar os ambulatórios do SUS, os prontos-socorros, numa situação de absoluta fragilidade.
8: O projeto que cria regras para regularizar áreas rurais embargadas por infrações ambientais terá de ser analisado pelo plenário.
7: Um recurso apresentado por senadores derrubou a decisão terminativa da Comissão de Agricultura. Os detalhes com a repórter Marcela Cunha.
15: O texto tinha sido aprovado de forma terminativa pela Comissão de Agricultura e seguiria direto para a Câmara se não houvesse o recurso. O documento foi assinado por senadores do PT, PDT, PSB e PSD, que defendem uma discussão mais ampla, por entenderem que a proposta envolve proteção ambiental, fiscalização e responsabilização por infrações. O projeto do senador Sérgio Petecão, do PSD do Acre, cria termos de compromisso entre produtores e órgãos ambientais para cessar a infração, reparar o dano e permitir o retorno da área à regularidade. Se o órgão ambiental não responder ao pedido em 60 dias, os efeitos econômicos do embargo, como restrição ao crédito rural, poderão ser suspensos. O relator, senador Zequinha Marinho, do Podemos do Pará, defendeu que a proposta dá mais previsibilidade sem comprometer o meio ambiente.
16: O embargo não pode ser via satélite. O embargo tem que ser com a presença do técnico, identificando a área e isolando aquela área para que não haja qualquer tipo de comprometimento no sentido inverso e liberando a área não embargada para a continuidade da produção.
15: Com o recurso, a proposta ainda não segue para a Câmara e terá que ser analisada pelo plenário do Senado.
8: E Comprar um imóvel na planta pode representar a realização de um sonho, mas também envolve riscos para o comprador. Para aumentar a segurança de quem investe nesse tipo de aquisição, o Senado pode iniciar a análise de um projeto que cria novas garantias durante a execução da obra.
7: Entre as medidas previstas está a constituição de garantia até a conclusão do empreendimento. A reportagem é de Alexandre Campos.
17: Pelo projeto do senador Paulo Paim, do PT do Rio Grande do Sul, o valor da garantia correspondente a 5% do custo estimado do empreendimento deverá ser oferecido antes mesmo do início da obra, por meio de caução em dinheiro, seguro-garantia, fiança bancária ou em caução em títulos da dívida pública. Na opinião dele, isso pode evitar prejuízos aos consumidores em cenários de crise, por exemplo.
18: Além disso, os contratos deverão ser muito mais claros, apresentando o projeto completo, o cronograma e as datas exatas de início e entrega da obra. É mais respeito com o bolso do consumidor e é muito mais segurança para o patrimônio das famílias.
17: O projeto ainda torna obrigatório submeter o empreendimento ao regime de afetação. Assim, o terreno, direitos e bens relacionados a determinada incorporação imobiliária não poderão ser usados para, por exemplo, cobrir eventuais dívidas do incorporador sem relação com a obra em execução.
8: O Senado debateu em plenário a criação do Estatuto dos Cães e Gatos.
7: A proposta estabelece deveres e políticas públicas para a proteção e bem-estar desses animais. Repórter Patrícia Oliveira.
19: A proposta surgiu a partir de sugestões de entidades civis protetoras dos animais, após a repercussão da morte do cão Orelha. O texto define regras para o cuidado de cães e gatos comunitários, a responsabilidade do poder público no atendimento veterinário, castração em massa, microchipagem e apoio a ONGs e protetores. Fernanda Becker, presidente da Associação dos Amigos dos Animais, destacou o reconhecimento no texto de que cães e gatos são seres sencientes, que sofrem, sentem medo, prazer e afeto.
20: Eles não sabem o que é o Senado Federal, o que é uma lei, o que é um estatuto, mas eles conhecem na pele o que é a fome, o frio, a dor.
19: O estatuto prevê também penas de prisão para o assassinato de animais e criminaliza abandono, maus-tratos, zoofilia, omissão de socorro e comércio clandestino. O senador Paulo Paim, do PT do Rio Grande do Sul, destacou o compartilhamento de imagens de crueldade contra animais cometidas por jovens na internet.
18: Quem comete uma crueldade contra um animal, no futuro, comete o mesmo tipo de crime contra um ser humano.
19: O Estatuto dos Cães e Gatos aguarda votação na Comissão de Constituição e Justiça.
8: Com edição de Paula Groba e trabalhos técnicos de João Lira, o Jornal do Senado fica por aqui. Acompanhe agora as notícias da Câmara dos Deputados. Boa noite.
7: Boa noite e até amanhã.
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21: Câmara define política para prevenção e tratamento de doenças da pele.
22: Deputados incluem robótica como matéria optativa no currículo escolar.
21: Comissão especial garante prioridade de direitos para a primeira infância.
22: Plenário pode sustar demarcações de terras indígenas em Santa Catarina.
21: Boa noite. O plenário da Câmara pode votar projeto que susta decretos de demarcação de terras indígenas em Santa Catarina. O repórter Antônio Vital acompanhou a discussão da proposta.
23: O plenário da Câmara aprovou o regime de urgência para um projeto que susta decretos do governo federal sobre demarcações de terras indígenas em Santa Catarina. O projeto susta dois decretos de 2024. Um deles demarcou a terra indígena Toldo Imbu, no município de Abelardo Luz. O outro demarcou a terra indígena Morro dos Cavalos, na cidade de Palhoça. A proposta também susta um artigo inteiro de um decreto de 1996 que trata de procedimentos administrativos a serem seguidos pela FUNAI desde a identificação até a homologação de terras indígenas no país. O trecho trata do levantamento fundiário da área e dos estudos antropológicos necessários para a demarcação. Um dos dispositivos obriga municípios e pessoas atingidas a apresentarem provas como títulos dominiais, laudos periciais, pareceres, declarações de testemunhas, fotografias e mapas para questionar a demarcação ou pedir indenização. O projeto foi apresentado pelo senador Espiridião Amin, do PP de Santa Catarina, e já foi aprovado pelo Senado. Com regime de urgência, pode ser votado diretamente pelo plenário da Câmara, sem passar pelas comissões permanentes da Casa. Espiridião Amin argumentou que os decretos não seguem as determinações da Lei do Marco Temporal, que reconhece terras indígenas existentes antes de 1988. Segundo ele, famílias de agricultores da região ocupam as propriedades há mais de um século. Na Câmara, o regime de urgência foi pedido pela deputada Júlia Zanatta, do PL de Santa Catarina, que alegou irregularidades nos procedimentos de demarcação.
0: É garantir a propriedade privada e a segurança jurídica, porque esse decreto tem problemas gravíssimos, laudos antropológicos muito questionáveis, a população local não foi ouvida. O decreto não foi feito de maneira adequada.
23: O deputado Bongás, do PT do Rio Grande do Sul, criticou a proposta. Para ele, o Congresso sustar os dois decretos de demarcação fere as atribuições do governo federal. E o projeto também impede novas demarcações.
1: Então, o que nós estamos decretando aqui é que nunca mais o executivo possa fazer demarcações. Ora, se esta casa reclama que tem interferência de outro poder, interpoderes, esta é uma interferência do Parlamento sobre o Executivo. Então tem duas gravidades e duas inconstitucionalidades.
23: Ainda não há data para votação no plenário da Câmara do projeto que susta decretos do governo federal sobre demarcações de terras indígenas em Santa Catarina. Rádio Câmara, de Brasília, Antônio Vital.
3: Economia.
4: Capitão Alden, do PL da Bahia, defende a criação de uma política específica para o gás de cozinha destinado ao consumo residencial. Segundo o deputado, é necessário reduzir o impacto do preço do produto no orçamento das famílias brasileiras.
24: Capitão Alden argumenta que o Brasil possui produção própria de gás e que o consumidor doméstico não deve ser tratado da mesma forma que grandes usuários industriais e comerciais. Para ele, a proposta fortalece a proteção social e contribui para diminuir o custo de vida da população.
4: João Daniel, do PT, celebra os investimentos federais anunciados para Sergipe nas áreas de infraestrutura, saúde e energia. Na visão do deputado, os recursos representam uma oportunidade para impulsionar o desenvolvimento econômico e ampliar a oferta de serviços à população.
24: João Daniel ressalta a retomada de projetos da Petrobras, a ampliação da produção de fertilizantes e a execução de obras como a Adutora do Leite e a nova ponte entre Aracaju e Barra dos Coqueiros. Ele afirma que as iniciativas devem gerar empregos e fortalecer a economia.
3: Segurança Pública.
4: Câmara aprova projeto que prevê confisco de bens em crimes contra crianças. A repórter Sofia Peçanha tem os detalhes sobre a medida.
25: A Comissão de Constituição e Justiça da Câmara dos Deputados aprovou o projeto que prevê o confisco de bens utilizados em crimes contra crianças e adolescentes. Apresentada pelo deputado José Medeiros, do PL de Mato Grosso, a proposta altera o Estatuto da Criança e do Adolescente. Segundo o texto, o projeto visa endurecer as punições e atingir os bens utilizados ou obtidos por meio de práticas criminosas como a exploração sexual, a pornografia infantil e o tráfico de menores. A medida permite que imóveis, veículos, dinheiro e outros bens sejam apreendidos e destinados à indenização das vítimas ou ao Fundo dos Direitos da Criança e do Adolescente. Durante a votação na Comissão de Segurança Pública e Combate ao Crime Organizado, o parecer foi lido pelo deputado Davi Vitória, do PP do Espírito Santo, e ele destacou a importância de fortalecer os mecanismos de combate a esses crimes.
26: É necessário o estabelecimento de políticas criminais que coloquem à disposição do Estado instrumentos e infraestrutura adequados para a repressão e prevenção dos crimes de tráfico de criança e adolescente ou contra a liberdade de dignidade sexual de criança ou adolescente.
25: O projeto também prevê que, ainda durante a investigação, o juiz pode bloquear os bens, evitando que sejam escondidos, vendidos ou transferidos. Além disso, equipamentos e veículos apreendidos poderão ser utilizados pelas forças de segurança em operações de combate a esses crimes, mediante autorização judicial. No caso de estabelecimentos que facilitem ou permitam esse tipo de prática criminosa, os responsáveis podem ser penalizados, com possibilidade de cassação da licença de funcionamento. A medida também foi aprovada pela Comissão de Seguridade Social e Família. A relatora, a deputada Fávia Moraes, argumentou que a proposta aumenta a proteção de crianças e adolescentes. Em concordância na comissão, o deputado Dr. Zacarias Calil, de Goiás, ressaltou, com base na sua experiência como cirurgião pediátrico, o impacto dessas violações na vida das vítimas.
27: Tanto de criança que nós já atendemos, vítimas de abuso sexual.
2: É uma coisa assim impressionante. E com sequelas não só psicológicas, mas também com sequelas anatômicas, que ficam ali para o resto da vida.
25: Agora, o projeto que prevê o confisco de bens em crimes contra crianças segue para a votação no plenário da Câmara. Da Rádio Câmara de Brasília, Sofia Peçanha.
6: Habitação.
24: Reginaldo Lopes, do PT de Minas Gerais, exalta o programa Imóvel da Gente, do governo federal, que destina imóveis da União a estados e municípios para projetos de interesse público. Ele acredita que a iniciativa contribui para ações de mobilidade urbana, saúde e educação.
4: Uma das áreas citadas por Reginaldo Lopes é a antiga linha férrea Águas Claras, na região metropolitana de Belo Horizonte. Segundo o parlamentar, a medida vai permitir a implantação de um parque linear e de novas vias de acesso em Belo Horizonte e Nova Lima.
6: Ciência e tecnologia.
24: A Câmara aprovou um projeto que autoriza a inclusão da robótica como disciplina optativa nas escolas. O repórter Marcelo Lacher explica como isso será feito.
9: O plenário da Câmara aprovou o projeto que autoriza o governo a incluir a robótica como matéria optativa nos currículos de toda a rede de ensino. Isso vai valer para a educação pública e privada. A proposta também reconhece a robótica como esporte de competição. A robótica é uma disciplina que envolve conceitos de diversas áreas de conhecimento, como mecânica, elétrica, eletrônica e computação. Como o próprio nome diz, o objetivo é construir robôs capazes de desempenhar diversas tarefas. O projeto original do deputado Luiz Carlos Mota, do PL de São Paulo, incluía a robótica como disciplina obrigatória, o que foi retirado do texto pelo relator, deputado Saulo Pedroso, do PSD de São Paulo. Hoje, diversos sistemas de ensino já prevêem a robótica como disciplina optativa, o que é admitido pela Base Nacional Comum Curricular. A proposta foi criticada em plenário pelo deputado Tarcísio Mota, do PSOL do Rio de Janeiro, para quem sugerir disciplinas escolares não é papel do parlamento.
10: Esse parágrafo, esse artigo é inócuo, ele diz que o Poder Executivo pode fazer uma coisa que ele já pode, mas ele abre um precedente muito difícil. Porque não é papel nosso dizer que o governo pode ou não pode fazer disciplina no currículo escolar. Isso é papel da Base Nacional Curricular Comum e do Conselho Nacional de Educação, ouvido o Ministério da Educação e no Plano Nacional de Educação, votado aqui.
9: O projeto prevê ainda que a robótica educacional e a robótica como competição dependerão de recursos do orçamento, mas admite a participação de parcerias público-privadas. O relator, Saulo Pedroso, disse que o projeto pode ajudar a atrair investimentos.
11: O projeto de robótica já é uma realidade hoje, na atualidade, e o que nós estamos fazendo é, além da possibilidade de fazer parte da grade educacional de ensino, é que ela seja reconhecida como uma modalidade esportiva e a gente possa incentivar, né, investimento nessa área no país. Investimentos vão acontecer, nós vamos ter a oportunidade de gerar emprego, gerar renda.
9: O projeto que autoriza o governo a incluir a robótica como matéria optativa nos currículos escolares e reconhece a modalidade como esporte de competição seguiu para análise do Senado. Da Rádio Câmara de Brasília, com informações de Antônio Vital, Marcelo Larcher.
6: Política.
4: Sâmia Bonfim, do PSOL de São Paulo, registra a decisão da primeira turma do STF que condenou o ex-deputado Eduardo Bolsonaro pelo crime de coação. Ela entende que responsabilizar agentes públicos por atos ilegais é importante para a defesa das instituições democráticas.
24: De acordo com Sâmia Bonfim, não deve haver tratamento diferenciado para autoridades investigadas pela Justiça. A parlamentar considera que a aplicação imparcial da lei preserva o Estado Democrático de Direito e a confiança da população nas instituições.
4: Já cabo Gilberto Silva, do PL da Paraíba, repudia a decisão do Supremo que envolve Eduardo Bolsonaro. O congressista questiona a condução do processo e afirma que houve desrespeito a princípios constitucionais e ao devido processo legal.
24: Cabo Gilberto Silva manifesta solidariedade a Eduardo Bolsonaro e sustenta que a decisão tem motivação política. Na visão do deputado, o caso reforça a necessidade de debate sobre garantias individuais, independência entre os poderes e respeito às prerrogativas parlamentares.
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13: Direitos Humanos.
14: A Comissão Especial da Primeira Infância aprovou a inclusão de prioridade para este grupo na Constituição. A repórter Maria Neves tem mais informações.
15: A comissão especial que analisou a proposta de incluir na Constituição a prioridade da primeira infância, período que vai de 0 a 6 anos no acesso a uma série de direitos previstos na Carta Constitucional, aprovou.

0: família e a sociedade devem assegurar a crianças, adolescentes e jovens direitos como saúde, educação, cultura e convivência familiar com prioridade absoluta. O texto constitucional também estabelece a obrigatoriedade de proteção integral desse grupo social contra a violência e o abandono. A proposta aprovada, que foi apresentada pela deputada Laura Carneiro, do PSD do Rio de Janeiro, inclui expressamente na Constituição a menção à primeira infância na garantia desses direitos. Para o presidente da Comissão Especial, deputado Osmar Terra, do PL do Rio Grande do Sul, não há prioridade maior que a primeira infância em qualquer política pública. O parlamentar, que é médico, sustenta que essa fase da vida representa um momento crucial em que o ser humano organiza todas as competências que vai usar pelo resto da vida. De acordo com ele, as vivências nessa idade têm consequências, inclusive, para a saúde cardíaca.
1: Uma criança bem cuidada no início da vida tem menos chance de ter problemas cardíacos graves na idade adulta, embora possa ter até tendência genética, mas pode ser prevenido pela estimulação e pelo manejo do estresse.
0: Ainda de acordo com o projeto aprovado, União, estados e municípios terão de dar publicidade aos investimentos realizados anualmente em ações e programas voltados à família, à criança, desde a primeira infância, ao adolescente, ao jovem, à mulher e ao idoso. A relatora, a deputada Amanda Gentil, também apresentou um projeto para alterar o marco legal da primeira infância. Uma das mudanças propostas prevê a adoção de medidas para evitar a exposição precoce e excessiva de crianças à propaganda e a conteúdos e tecnologias inadequados ao desenvolvimento infantil. O projeto também cria o Indicador Nacional de Desenvolvimento da Primeira Infância, como instrumento de monitoramento e avaliação das políticas públicas destinadas a pessoas nessa faixa etária. Da Rádio Câmara de Brasília, Maria Neves.
2: Saúde.
3: Os deputados aprovaram a Política Nacional para a Prevenção e Tratamento de Doenças Crônicas da Pele no SUS. O texto foi encaminhado para análise do Senado, como informa a repórter Daniele Lessa.
4: A Comissão de Constituição e Justiça da Câmara dos Deputados aprovou o projeto que cria uma Política Nacional de Prevenção, Tratamento e Controle das Doenças Crônicas da Pele dentro do Sistema Único de Saúde, o SUS. O autor do projeto é o deputado Cabo Gilberto Silva, do PL da Paraíba. A proposta prevê uma atuação mais ampla do SUS, com diagnóstico precoce, tratamento e acompanhamento contínuo dos pacientes. O relator da proposta na Comissão de Saúde, deputado Ismael Alexandrino, do PSD de Goiás, argumenta que essas doenças exigem um cuidado mais completo e humanizado, pois causam impactos profundos na qualidade de vida.
5: É a promoção de um atendimento integral e multidisciplinar, que inclui não apenas o tratamento clínico, mas também suporte psicológico, psiquiátrico e social. Esta abordagem reflete a compreensão de que as doenças crônicas de pele têm implicações que vão além do físico, afetando também a saúde mental e o bem-estar social dos pacientes.
4: Outras medidas da proposta incluem o incentivo às pesquisas científicas e a realização de campanhas educativas para conscientizar a população e reduzir o preconceito contra pessoas com doenças de pele. O projeto que cria a Política Nacional de Prevenção, Tratamento e Controle das Doenças Crônicas da Pele foi aprovado por 3 comissões da Câmara e foi para o Senado, sem necessidade de passar pelo plenário. Para virar lei, precisa ser aprovado pela Câmara e pelo Senado. Da Rádio Câmara de Brasília, Daniele Lessa.
6: Luiz Couto, do PT da Paraíba, manifesta apoio à criação da Frente Parlamentar de Apoio às Pessoas com Epilepsia. De acordo com o deputado, a iniciativa amplia o debate sobre a doença e combate o preconceito enfrentado por milhões de pacientes.
3: Ele defende ainda mais investimento em diagnóstico precoce, acesso a medicamentos e políticas públicas voltadas às pessoas com epilepsia. Para Luiz Couto, a Frente Parlamentar pode contribuir para garantir mais inclusão, dignidade e qualidade de vida aos pacientes e suas famílias.
6: Termina agora o jornal Câmara dos Deputados, produzido pela Rádio Câmara.

0: Câmara, com trabalhos técnicos de Alan de Souza e apresentação de Val Monteiro e Luciana Vieira. Uma boa noite para você.
1: Você fica agora com as notícias do Tribunal de Contas da União. Boa noite.
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2: 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Boa noite.

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2: Arranhar é uma necessidade física para os gatos afiarem as unhas e marcarem território. Para proteger seus móveis, ofereça arranhadores de sisal ou papelão em locais estratégicos. Direcionar esse instinto para objetos adequados é a melhor forma de garantir a harmonia e a saúde felina.
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8: Lançado recentemente na Netflix, o filme The Groove Under the Groove conta a história de um músico que já tocou com as maiores estrelas da música internacional, de Michael Jackson a Lady Gaga. Esse músico é o percussionista carioca Paulinho da Costa. O documentário, dirigido por Oscar Rodrigues, conta a história de Paulinho desde que ele morava na periferia do Rio de Janeiro, onde aprendeu a tocar pandeiro, até se tornar um dos músicos mais requisitados do mundo. E não há exagero nisso. The Groove Under the Groove prova isso em cerca de 90 minutos, cheios de depoimentos, imagens e histórias. O ponto alto do filme são as cenas que mostram os instrumentos que Paulinho da Costa tocou, sucessos como Rock Review e I Will Survive. Imperdível.
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4: Se o cão destrói objetos ao ficar sozinho, pode ter ansiedade de separação. Acostume-o com saídas curtas, use brinquedos interativos e evite festas na chegada ou despedida. Agir com naturalidade ajuda o pet a entender que sua ausência faz parte da rotina normal da casa.
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2: No começo dos anos 2000, Gal Costa dedicou seus discos a regravar canções que fizeram histórias nos anos 50 e 60. Eram coisas assim. Nesse período, ela circulou o Brasil acompanhada do violonista Luiz Meira, num show bem intimista que até passou por Fortaleza. E é esse show acústico que ganha agora um lançamento oficial. Gravado em 2003, o disco Gal Costa ao vivo no Teatro Carlos Alves chega agora aos streamings com canções de Ari Barroso, Arnaldo Antunes, Dorival Caymmi, Djavan e outros. Parte desse repertório Gal Costa havia lançado no disco Bossa Tropical, produzida por Marco Mazzola, o mesmo que cuida agora deste projeto ao vivo, que também vai ganhar edição em vinil. Para ter uma ideia desse show de voz e violão de Gal Costa, um single triplo já está disponível. Confiram.
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2: Enquanto arrumava seu estúdio, o produtor Raimundo Bittencourt achou uma fita guardada por décadas. Nesta fita estavam algumas gravações inéditas de Nara Leão, interpretando alguns dos grandes sucessos da Bossa Nova, como Chega de Saudade, Manhã de Carnaval e O Barquinho. Pois essas gravações foram retrabalhadas em estúdio, ganharam novos instrumentos e viraram o álbum A Bossa Rara de Nara Leão. São apenas 8 faixas, duas delas com a participação de Roberto Menescal, grande amigo que acompanhou Nara Leão em tantas histórias. O repertório do disco é bem conhecido. Tem Wave, Você e Eu, Fotografia e outras que já ganharam tantas regravações. Mas saber que tem um achado desses, uma gravação nova de Nara Leão, é algo que merece ser ouvido imediatamente nos streamings.

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3: Cavar é um instinto natural para esconder comida ou buscar frescor. Se o jardim está sofrendo, crie um cantinho da escavação com areia. Oferecer brinquedos e exercícios para gastar energia também ajuda a direcionar esse comportamento de forma saudável, sem comprometer seu quintal.
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1: Prepare seu pet apresentando cheiros e sons de bebês antes do nascimento. Mantenha a rotina de carinho para evitar ciúmes. Na chegada do novo membro, permita o contato supervisionado e calmo. Com paciência e introdução gradual, o animal e o bebê se tornarão grandes amigos.
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6: Olá, um bom dia para você. Seja bem-vindo, bem-vinda à Nova Brasil Fortaleza. Terça-feira, 23 de junho de 2026. Estamos ao vivo. São 6 horas e 6 minutos. Muito prazer, eu sou Marcos Vinícius, coordenação de Wagner Mendes, o Vagão. A partir de agora, está no ar Nova Manhã Fortaleza. Música boa e informação leve para você começar bem o dia. Aproveita para você já salvar o nosso WhatsApp aí nos seus contatos, na sua agenda, para você participar, interagir e também informar como é que está o trânsito nessa manhã chuvosa em Fortaleza. 85991122829 para você informar, interagir, bater um papo aqui com a gente. Abrindo a sequência, a gente traz um clássico da música com Gal Costa, Contigo Aprendi. Um bom dia para você.

0: Nova Brasil, bom dia, 6h19.
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0: Aqui no Arquivo Nova Brasil, agora a gente vai ao ano de 1979 para recordar a música Mania de Você, de Rita Lee e Roberto de Carvalho. A música foi criada em 5 minutos após um momento íntimo entre eles, onde Roberto pegou o violão e Rita o caderninho. A canção foi inovadora ao celebrar a sexualidade feminina de forma explícita e audaciosa para aquela época, causando polêmica e sendo alvo de censura durante a ditadura militar. A letra, inspirada na cumplicidade e desejo do casal, tornou-se um hino de liberdade e está presente no primeiro álbum da parceria da dupla. E aqui você recorda, Rita Lee, Mania de Você.

0: Mas que moderna, brasileira, Blitz, biquíni de bolinha amarelinha tão pequenininho. Ainda teve tribalistas. Não vai se atrasar, já são 6:30, que bom que você está aqui. Já salva o nosso contato aí na sua agenda, para você começar bem o dia, também participando, interagindo, batendo um papo aqui com a gente. 859-9112-2829. Para você que está saindo de casa, circulando, informa como é que está o trânsito, onde você está passando, nas principais ruas e avenidas aqui da capital. Bom dia para o Antônio Maximino, o Armando Franco, o Diego Timbó, o Everardo e a Zoe Vitória. Bom dia para o Alain Monteiro, Rudá Naon e Lucilda, Felipe Félix e o Hércules Lopes nos dando carona. Obrigado pela sua companhia, mais que moderna, brasileira.
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12: Já de volta com você aqui no Melhor da Música Brasileira. Bom dia, 6h34, a gente traz o som da Mel Matos, Asa Partida, de Abel Silva e Fagner, numa releitura maravilhosa.

0: 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Bom dia.
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0: 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Para você que está se preparando para sair de casa ou circulando pelas ruas e avenidas, aproveita para você informar como é que está o trânsito aí, onde você está passando agora através do WhatsApp 85991122829. Os arredores do terminal de Parangaba já apresentam bastante lentidão para quem está vindo na Osório de Paiva, Cônego de Castro, Godofredo Maciel, também na Eduardo Perdigão, todas em direção ao terminal. Se você puder, busque vias alternativas. Um outro ponto também já bastante movimentado para quem está vindo, sentido Itaitinga, Fortaleza. Os motoristas, quando passam ali logo após a fábrica Fortaleza, já percebem um fluxo intenso até o quarto anel viário. Se você puder, busque vias alternativas.

0: E ao som do Caetano Veloso, A Filha da Chiquita Bacana, a gente fecha essa primeira hora do Nova Manhã. Ainda teve Lulu Santos.
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0: E ouve só que notícia boa, um novo medicamento oral para tratamento de casos específicos de câncer de mama ou metastático foi aprovado pela Anvisa. A decisão foi publicada nesta segunda no Diário Oficial da União. O remédio se trata do Inlúrio, o tosilato de ilunestranto, desenvolvido pela Eli Lilly do Brasil. Segundo a agência, o tratamento será feito como monoterapia.

0: Então aproveita, já pega a garrafinha, o squeeze, se hidrata, beba água.
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4: Será o MG4 Urban, um hatch elétrico, o próximo carro a ser montado no Ceará. MG é uma marca de origem britânica que hoje é chinesa. O anúncio vai ser no próximo dia 25, às 9 da manhã, no Palácio da Abolição. O Ceará já tem a produção de dois modelos da GM, lá em Horizonte, o Spark e também o Chevrolet Captiva. E até o fim do ano, deve ser anunciado mais um modelo da GM, que deve ser Captiva modelo híbrido.
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17: De frente para o rio Ceará, ao lado da ponte que liga Fortaleza e Caucaia, Dona Marisa e seu Alberto mantêm um dos estabelecimentos mais tradicionais da cidade, na Barra do Ceará, o Alberto's Restaurante. Substituindo a revolta do mar pela calmaria do rio, eles estão há mais de 35 anos de frente para uma imagem urbana paradisíaca. Considerado o primeiro museu orgânico de Fortaleza, pela forma como reúne parte da história daquele lugar, o restaurante funciona nos fins de semana e em dias de feriado, das 10 às 16 horas. No cardápio, opções diversas de carnes e peixes, a grande especialidade, com camarão e peixadas. Ambiente familiar, de cara para a natureza. E tem mais, o seu Alberto também oferece um passeio de barco inesquecível pelo rio Ceará.
3: 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Realização O Povo. 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
0: 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Olá, excelente dia para você. Manhã de terça-feira maravilhosa. Já são 7h05. E aí, como é que você tá? Tá tudo bem? Que ótimo. Muito bom ter a sua companhia. Hoje, 23 de junho. E ó, feliz terça-feira para você. Independentemente se vai chover ou vai fazer aquele sol escaldante, que cada passo

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O som, a gente vai tocando sempre o que você mais gosta de ouvir. E ouve só o que vai rolar nessa próxima hora.

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1: Nova Brasil, bom dia, 7:16.
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1: E aqui no Arquivo Nova Brasil, a gente agora recorda a história da música Além do Horizonte, de 1975, do álbum Roberto Carlos. A canção de Roberto e Erasmo Carlos se tornou um símbolo de esperança e de otimismo, descrevendo a busca por um lugar ideal de paz e felicidade compartilhada a dois. A música já foi regravada por diversos artistas, como Nara Leão, Emílio Santiago e Jota Quest. Em 2014, Erasmo Carlos lançou uma nova versão, Samba Rock, para a trilha sonora da novela Além do Horizonte. E agora a gente recorda com Roberto Carlos, numa versão acústica bem legal de ouvir, que você sempre ouve aqui na Nova Brasil, Além do Horizonte.

0: Capital Inicial, tudo que vai aqui na Nova Brasil. Ainda teve Sandra Sá, não vá. 7:30, aproveita para você participar, interagir, bater um papo aqui com a gente pelo WhatsApp. Já salva aí nos seus contatos, 85991122829. Se você está nas redes sociais, no Instagram, lá no arroba Nova Brasil Fortaleza, você também participa pelo direct. Aí você manda a sua mensagem de áudio, de texto, pode inclusive fazer um vídeo curto de onde você está nos ouvindo, aí você posta nos seus stories, marca o nosso arroba Nova Brasil Fortaleza, que a gente vai repostar e aí todo mundo vai saber que você também começa bem o seu dia. Bom dia para o Gessé Romeiro, Roberto e a Adelaide, direto de Pentecoste. Quem também está curtindo a nossa programação é a Nilce Souza, Luiz Raí, Ana Juliette e toda a turma já a caminho da escola. A Adriana Lisboa, Davi Duarte e o netinho, o Vitor, completando mais uma primavera. Bom dia para os professores João Teles e Jorge Henrique. Excelente dia para a Ângela e a Márcia, direto da Pescara, na Itália. Compartilhando felicidade sempre ao som do melhor da música brasileira. 7:31, não vai se atrasar.
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0: Nova Brasil, 7h45, bom dia.
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0: 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Para você que está se preparando para sair de casa ou já circulando pelas ruas e avenidas, aproveita para você informar também como é que está o trânsito aí, através do nosso WhatsApp, 85991122829. A gente alerta que a BR-116 tem trânsito intenso desde o viaduto da Oliveira Paiva, ali no bairro Cajazeiras, se estendendo até a descida sobre a Borges de Melo, já chegando na rotatória da Aguanambi, sentido Messejana Centro. Os motoristas vão perceber esse fluxo bem movimentado. Para quem está vindo do aeroporto ou da Arena Castelão, sentido Raul Barbosa Aldeota, também tem fluxo intenso naquele gargalo, chegando ali no bairro Aerolândia. Fluxo está parado por lá. Se você puder, busque vias alternativas para que você possa chegar com mais brevidade e segurança. E se não deu para evitar e acabou parado agora, relaxa. Você está na Nova Brasil. Ana Carolina é quem está chegando.

0: mais que moderna brasileira. Ao som de Zé Ramalho, Avurrai, a gente fecha essa segunda hora do Nova Manhã. Ainda teve Djavan, Correnteza.
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0: A Receita Federal abriu nesta terça-feira a consulta ao segundo lote de restituição do Imposto de Renda à Pessoa Física de 2026. O crédito bancário será efetuado em 30 de junho e soma aproximadamente 16 bilhões de reais, distribuídos entre 9 milhões e 585 mil contribuintes. De acordo com o órgão, trata-se do maior lote já registrado em número de pessoas contempladas, igualando-se ao primeiro lote de restituições de 2026 em volume financeiro. Com os dois primeiros pagamentos do ano, o total liberado já chega a 18 milhões de contribuintes, com desembolso estimulado em 32 bilhões de reais. O lote é composto majoritariamente por contribuintes com prioridade legal e por aqueles que passaram a ter preferência no processo por meio de recursos digitais. A consulta pode ser feita a partir das 9 da manhã, daqui a pouco, pelo site da Receita Federal, na opção Meu Imposto de Renda e depois Consultar Minha Restituição. Para mais informações, acesse opovo.com.br. 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Já são 8 horas, que bom que você está aqui. Não vai se atrasar. Já aproveita, pega a garrafinha, o squeeze, bora beber água, se hidrata. Beba água.
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2: Da culinária do mar à do mangue, o complexo ambiental e gastronômico da Sabiaguaba é uma opção simples e memorável para um final de semana com a família. Inaugurado em 2022, o espaço fica próximo às dunas, praias e o manguezal, com 17 quiosques que agregam culinária regional e diversas opções de bebidas, além de proporcionar conexão com a natureza, atrações artísticas e estrutura de estacionamento, banheiros e pier para receber os visitantes. A Sabiaguaba é um dos pontos mais procurados para se apreciar o pôr do sol em Fortaleza, então a indicação é chegar cedo, por volta das 17 horas, para aproveitar o fim da tarde.
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4: Olá, excelente dia para você, manhã de terça-feira maravilhosa. Já são 8 horas, 5 minutos. E aí, tá tudo bem? Que ótimo. Muito bom poder contar com sua companhia. Aqui nos Cearenses, a gente abre ao som de Amelinha. Mulher nova, bonita e carinhosa faz o homem gemer sem sentir dor. Bom dia para você.

Nova Brasil, 8h20, bom dia. 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

tocando muito mais música no seu dia aqui na Nova Brasil. Som do Maneva, Eu Te Devoro. Antes teve Patrícia Marques e Seu Jorge. 8h44, que bom que você está aqui. Já salva o nosso contato aí na sua agenda. 859-9112-2829. Para você mandar sua mensagem de áudio, de texto, para você informar como é que está o trânsito nas principais ruas e avenidas de Fortaleza. Se você preferir, lá no Instagram você também participa e ainda pode fazer um vídeo curto, rápido, de onde você está nos ouvindo. Aí você posta nos seus stories, marca o arroba Nova Brasil Fortaleza, que a gente vai repostar e todo mundo vai saber que você também começa bem o seu dia. Bom dia para a Nilane Lima, a Dona Eliane, a Dona Diana, a Tita, todo mundo curtindo, começando bem o dia, ao som da Nova Brasil. Quem também está compartilhando felicidade é o Alex Demetrio, Edilene, Clara Cardete, o Adesson e Grazi. O Pedro Beal, Kedma Ribeiro, Pedro Eduardo, a Maria Fernanda, também começando bem o dia. O casal viajante, Vivaldo e Leila, curtindo a Nova Brasil em Garanhuns. A Sivânia Lemos, o Gessé Romeiro, o Nilson Rocha nos dando carona. Um bom dia também para a Silvia Helena. Ótimo dia para você que está compartilhando felicidade sempre ao som do melhor da música brasileira. Está chegando Paulo Diniz, Pingos de Amor.

Daniela Mercury, Mutante, aqui na Nova Brasil. Faltando 10 para as 9 agora. Bom dia para o Carlos Alberto, a Jevônica Pétala e também a Silvia Helena, compartilhando felicidade. Na última sequência tem Secos e Molhados, Sangue Latino.

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1: Mais uma versão exclusiva Nova Brasil. Paulo Miklos, Roberta Sá e Demônios da Garoa. Os Amantes.

0: E aqui na Nova Brasil, ao som dos Paralamas do sucesso Saber Amar, a gente vai finalizando a edição de hoje do Nova Manhã. Muito obrigado a você pelo carinho e a sua companhia nesta terça-feira. Eu sou Marcos Vinícius, vou ficando por aqui, coordenação de Wagner Mendes, o Vagão. De volta amanhã a partir das 6 da manhã, que é pra gente começar bem o dia aqui em 106.5. Boa terça, forte abraço, já sabe, beba água.
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0: Nova Brasil, agora 9:12.
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0: Nova Brasil, e essa foi a parceria de Nando Reis com Marisa Monte para Você Guardei o Amor. 9:16, bom dia. 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

0: Léo Jaime, preciso dizer que te amo. 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Agora 9h38. 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
2: Caros e caras ouvintes da Nova Brasil, não preciso dizer que Cabo Verde conquistou o coração dos brasileiros. Mas olha que curiosidade interessante sobre a economia dessa que é um arquipélago de 10 ilhas no Atlântico com cerca de 600 mil habitantes. A economia de Cabo Verde vive principalmente das remessas enviadas pelos cabo-verdianos que vivem fora do país. Isso mesmo, os cabo-verdianos que vivem na Europa, nos Estados Unidos, no Brasil, representam mais de 10% do PIB do arquipélago via o dinheiro que é enviado de volta para o país para sustentar famílias, alimentar o consumo interno e amortecer as crises que eles podem enfrentar. A seleção que vai jogar essa Copa é exatamente isso em campo. Existem vários jogadores nascidos em Portugal, França, Holanda, mas têm raízes cabo-verdianas. Um time construído na diáspora, assim como a economia. Cabo Verde descobriu que seu principal produto de exportação não é peixe nem turismo, são pessoas e o dinheiro que elas mandam de volta. E vamos dizer, essas pessoas conquistaram o nosso coração.
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1: Estamos de volta, bora ouvir um clássico?
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1: Olha, se o formato original da música Que Maravilha, lá de 69, já era uma obra-prima, imagina Jorge Benjor destilando esse balanço ao vivo, hein? Em 2002, no Acústico MTV, o artista redesenhou Que Maravilha, parceria dele com Toquinho, e transformou o hit num verdadeiro baile intimista. É Jorge Ben com os motores no ponto para botar todo mundo para balançar o corpo, não importa onde você esteja. Então, bora balançar com Jorge Benjor, Que Maravilha, no Arquivo Nova Brasil.

0: Nova Brasil, a gente ouviu Edu Ribeiro, Me Namora.
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0: Tô chegando com destaques do noticiário. A Receita Federal abre hoje às 9 da manhã, já abriu inclusive, a consulta ao segundo lote de restituição do imposto de renda. O pagamento vai ser feito no dia 30 de junho e este é o maior lote da história em número de beneficiados, com 9,5 milhões de contribuintes. Ao todo, vão ser pagos 16 bilhões de reais e a consulta pode ser feita no site ou no aplicativo da Receita Federal. E o ex-presidente Jair Bolsonaro vai depor hoje à Polícia Civil do Distrito Federal. O depoimento faz parte do inquérito que apura a apreensão de uma arma registrada no nome dele durante uma blitz. A oitiva está marcada para as 3 horas da tarde e deve ocorrer na casa de Bolsonaro, em Brasília. A arma foi encontrada no dia 15 de junho dentro de um carro dirigido por um militar do Exército. 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Faltando 3 para as 10. 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
3: Pular o café da manhã pode afetar sua energia ao longo do dia. Uma refeição equilibrada pela manhã ajuda a regular o metabolismo e melhora a concentração. Inclua frutas, proteínas e fibras no seu prato. Começar o dia bem alimentado favorece o bom humor, a disposição e escolhas mais saudáveis nas próximas refeições.
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0: Nova Brasil e o som do Toquinho com Aquarela, mais que moderna brasileira, agora 10h17. 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

0: Nova Brasil, e essa foi a Ana Carolina, a canção tocou na hora errada. 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
23: Tim Maia e Gal Costa, Um Dia de Domingo.

0: Nova Brasil, Adriana Calcanhoto, Fico Assim Sem Você.
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0: Bora relembrar mais um sucesso da nossa música, faixa título do álbum que Caetano Veloso lançou em 1981. Outras Palavras mostra o artista abrindo jogo sobre o seu processo criativo e de um jeito super sutil e inventivo. Na letra, Caetano joga com os sons, faz referência a parceiros da música e também faz piada com a própria imagem de intelectual. No fundo, a canção é um manifesto sobre a liberdade da linguagem e a necessidade de se reinventar o tempo todo, mostrando que a palavra é um território vivo de descoberta. Bora curtir então no Arquivo Nova Brasil, Caetano Veloso, Outras Palavras.

0: Nova Brasil, e esse foi o Caetano Veloso, Outras Palavras.
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0: Estou de volta com atualizações do noticiário. As principais bolsas do mundo operam em queda hoje, após dias de alta, diante da incerteza sobre as negociações de paz entre Estados Unidos e Irã. Na Europa, as perdas chegam a 1,6%. No Japão, o índice Nikkei caiu 3,6%. Na Coreia do Sul, a queda foi ainda maior, 10%, por causa de uma onda de vendas em empresas de tecnologia. O petróleo também recuou com a expectativa de um possível acordo de reabertura do Estreito de Hormuz. E uma outra informação é que a seleção brasileira avalia positivamente a evolução física e técnica de Neymar, que está há mais de um mês sem atuar. O camisa 10 pode estrear na Copa do Mundo amanhã contra a Escócia em Miami. A principal preocupação da comissão técnica é saber como o atacante vai reagir a pancadas durante o jogo. Agora, faltando um minuto para as 11, eu, Cláudia Nakazato, tô indo embora. Volto amanhã a partir das 6 da manhã. Quem já tá por aqui é a Ana Pellicero. Um beijo para você e até amanhã. Tchau.
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11:04. Bom dia, terça-feira, 23 de junho de 2026. Como que você tá? Tudo bem? Ah, que honra. Que bom, que alegria saber que você tá aqui curtindo a Nova Brasil FM, começando o seu dia ouvindo música brasileira, bom demais, né? Eu sou a Ana Pelisselli, vamos juntos e juntas, hein? Até as 16h, agradecendo demais você que tá aí curtindo a programação pelo rádio, pelo nosso aplicativo que você baixa gratuitamente aí no seu celular e também pelo nosso site novabrasil.com. 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Começando bem com o nosso cearense querido, Fagner, borbulhas de amor.

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10: Pela cidade de Fortaleza, o que não faltam são opções de restaurantes com aquele sabor caseiro e recheado de muitos detalhes. Para quem gosta de pratos com peixe fora do comum, mas com tradição, um dos destaques é o Ponto da Moqueca. No Morro Santa Terezinha, o bar e restaurante é conhecido especialmente por suas moquecas de arraia servidas em panelas fumegantes. O cardápio oferece ainda camarão, peixe e opções de carne frita, e um ambiente descontraído que conversa diretamente com a atmosfera litorânea da cidade. Frequentado tanto por moradores quanto por turistas, o Ponto da Moqueca se tornou uma referência gastronômica em Fortaleza por unir tradição, sabor regional e uma experiência acolhedora próxima à beira-mar.
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0: Composta pelo mestre genial Belchior para o álbum Alucinação, em 1976, Como Nossos Pais virou um hino definitivo naquele mesmo ano, quando encontrou a interpretação magistral de Elis Regina no espetáculo e disco Falso Brilhante. Na voz potente e rasgada da nossa Pimentinha, a composição ganhou uma urgência dramática que arrepia até hoje e continua conversando com o presente. E essa canção que a gente recorda agora aqui no Arquivo Nova Brasil, Como Nossos Pais, Elis Regina.
2: Não

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8: Você sabia que Fortaleza também é um polo gastronômico internacional com opções que vão além dos frutos do mar regionais? Para uma experiência única, destaca-se o kebab no Meireles, onde o chefe coreano prepara pratos tradicionais em um ambiente imersivo que celebra os sabores da Coreia do Sul. Já para quem busca os temperos vibrantes do Sudeste Asiático, o Aki Asian Kitchen oferece uma viagem por países como Tailândia e Vietnã, servindo de pratos simples aos complexos que equilibram perfeitamente o doce, o salgado e a pimenta característica da região. No Cocó, o Zé Mexicano se destaca pelos sabores vibrantes e pratos generosos, como tacos, quesadilhas e nachos, preparados com ingredientes que respeitam as receitas tradicionais, mas com aquele toque de hospitalidade local cearense.
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10: 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Fala.

0: Mapa Brasil ao vivo, Último Grão com Isabela Taviani. Teve também Balada com Jorge Vercillo, Algo Me Diz.
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0: Com 148 jogos narrados em 14 Copas do Mundo, Galvão Bueno entrou para o Guinness World Records e reforçou que não pretende mudar seu estilo. Em Miami, o narrador de 75 anos criticou as condições dos locais de transmissão nos dois primeiros jogos do Brasil. Sobre a Copa de 2030, disse que fica mais difícil pela idade, mas não descartou participar. Ele espera narrar 2 gols para chegar à marca de 100 gols da seleção em mundiais. Mudando de assunto, o Banco Central divulgou hoje a ata da última reunião do Copom, que reduziu a Selic para 14,25% ao ano. No documento, os diretores alertam que a manutenção do ciclo de cortes depende do retorno das expectativas de inflação para a meta. O Banco Central ressaltou que o forte aumento da incerteza exige serenidade e cautela nas próximas decisões. 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Agora faltando 2 minutos para o meio-dia. Ó, daqui a pouquinho, hein? Tem Sob Medida. A gente vai curtir 1 hora de músicas direto, sem intervalos, depois dos comerciais.
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3: Meio-dia, mais 3 minutos. Excelente início de tarde de terça-feira, 23 de junho de 2026. Que bom que tá aqui curtindo a Nova Brasil. Saber que você tá aqui, muito

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É, só aqui, na Mais Que Moderna Brasileira. Meio-dia e 23 agora. Uma excelente tarde para você. Obrigada pela companhia. 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Seguindo no Sob Medida agora com o som da Legião Urbana, Monte Castelo. Música.

0: Nova Brasil, a gente ouviu o Drão, essa versão com Djavan.
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0: Composta pela dupla Roberto Carlos e Erasmo Carlos, a canção Olha ganhou uma roupagem sofisticada e teatral quando foi gravada por Maria Bethânia. Isso no ano de 1993. Essa canção faz parte do álbum As Canções Que Você Fez Pra Mim. O disco foi um marco, trazendo Bethânia reinterpretando o repertório do rei com a sua assinatura única. Em Olha, a cantora transforma a balada romântica em uma poesia sussurrada e intensa, derramando toda a sua dramaticidade na letra que fala sobre paixão, entrega e vulnerabilidade.

0: Deusa do Amor, fechando essa edição do Sob Medida. A gente curtiu uma hora de músicas direto, sem intervalos. Teve também o encontro da Roberta Campos com a Zélia Duncan, Peito Aberto.
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0: A forte onda de calor que atinge a Europa já provocou 40 mortes por afogamento na França em apenas 5 dias. Segundo o governo francês, a maioria das vítimas é formada por jovens que buscaram alívio em rios, lagos e áreas sem supervisão. O país enfrenta uma das piores ondas de calor de sua história recente, com termômetros próximos aos 43 graus e dezenas de regiões em alerta máximo. Autoridades reforçaram os alertas para que a população procure apenas locais monitorados para banho. Agora a gente muda de assunto. A Receita Federal abriu hoje a consulta ao segundo lote da restituição do Imposto de Renda 2026. Considerado o maior da história em números de contribuintes contemplados, o lote vai beneficiar mais de 9,5 milhões de pessoas e movimentar cerca de 16 bilhões de reais. O pagamento está previsto para 30 de junho. A consulta pode ser feita no site da Receita Federal, no portal gov.br ou pelo aplicativo oficial do Imposto de Renda. Dá uma olhadinha, quem sabe você tá lá, né? 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Faltando agora um minuto para uma da tarde.
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0: E agora a gente faz uma pausa, a gente volta para o ano de 1973. A gente vai visitar o clássico álbum Krieg Rabandolo, com a canção Metamorfose Ambulante, composição do nosso eterno maluco beleza Raul Seixas. A letra defende o direito sagrado de se reinventar todos os dias, preferindo a ser essa metamorfose viva a ter aquela velha opinião formada sobre tudo.

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8: Comer devagar e mastigar bem os alimentos facilita a digestão e aumenta a sensação de saciedade. Quando você se alimenta com pressa, pode consumir mais do que precisa. Preste atenção ao sabor, à textura e ao aroma da comida. Esse hábito simples melhora sua relação com a alimentação.
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0: Nova Brasil com encontros e despedidas. Na voz da Maria Rita, teve também som do Jota Quest, Acenda Farol, aqui na Mais Que Moderna Brasileira, 20 para as duas.
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0: Tim Maia pede a ela. Teve também Fala Mansa, mais um dia de sol.
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0: O SUS vai voltar a aplicar 2 doses de reforço contra a poliomielite para crianças a partir de agosto. O esquema, que havia sido reduzido, retorna para o padrão anterior com aplicações aos 15 meses e aos 4 anos de idade. Mas agora, usando apenas a vacina injetável. Segundo o Ministério da Saúde, a medida segue recomendação internacional para manter a proteção em alta e evitar o retorno da doença. E a gente muda de assunto agora, porque o Conselho Nacional de Educação alterou as diretrizes do ensino integral na educação básica. De acordo com a medida, publicada nesta terça-feira no Diário Oficial da União, os estados, municípios e o Distrito Federal têm até 31 de outubro para revisar e atualizar todas as normas, portarias e projetos pedagógicos das redes de ensino. 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
3: Beber água pode parecer um hábito simples, mas faz uma diferença enorme para a saúde. A hidratação ajuda a regular a temperatura do corpo, a água melhora a digestão e o metabolismo, contribuindo para o controle do peso. Outro benefício é para a pele. Manter o corpo hidratado ajuda a preservar a elasticidade, o brilho natural e combate o ressecamento e o envelhecimento precoce. Além disso, a água é essencial para o bom funcionamento do cérebro e dos músculos. E não para por aí. A hidratação adequada ajuda na prevenção de doenças dos rins, evitando infecções urinárias, prisão de ventre e auxiliando no alívio de sintomas de gripes e resfriados.
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Na Brasileira, 2:06. Terça-feira, ótima tarde para você hoje, 23 de junho de 2026. Quem chega agora para abrir essa hora é o Seu Jorge, a doida.

0: Nossa, dos Titãs, Go Back, aqui na Mais Moderna Brasileira, 12h20. 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

0: Olha, Duncan, teve também Kiko Zambian, que rola umas pedras aqui na mais que moderna brasileira 242.
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0: Nossa, ora, muito estranho. Com Dalto, teve também chimarrutes do lado de cá.
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0: Estudantes denunciam que o sistema do INEP recusou o pagamento da taxa do Enem 2026, mesmo dentro do prazo que terminou nesta segunda-feira. Candidatos relatam que os boletos constavam como vencidos e o Pix aparecia como inválido, gerando uma onda de reclamações nas redes sociais. O INEP ainda não se manifestou sobre a falha que pode tirar milhares de alunos da prova de novembro. E agora a gente muda de assunto. O IBGE lançou nesta terça-feira o Singed Lab Desastres, uma ferramenta voltada para capacitar gestores públicos a agir de forma antecipada contra os impactos climáticos. O sistema, que entra em operação em 1º de julho, terá como foco inicial o monitoramento do fenômeno El Niño, previsto para ganhar força ao longo deste ano. O objetivo é usar dados territoriais para prevenir tragédias e mapear áreas de risco. Mais que moderna, brasileira, 3 horas mais 1 minuto.
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8: Será o MG4 Urban, um hatch elétrico, o próximo carro a ser montado no Ceará. MG é uma marca de origem britânica que hoje é chinesa. O anúncio vai ser no próximo dia 25, às 9 da manhã, no Palácio da Abolição. O Ceará já tem a produção de 2 modelos da GM, lá em Horizonte, o Spark e também o Chevrolet Captiva. E até o fim do ano, deve ser anunciado mais um modelo da GM, que deve ser Captiva modelo híbrido.
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0: Nova Brasil com Caetano Veloso, lindeza. Antes teve Vanessa Rangel com Palpite, aqui na Mais que Moderna, Brasileira 3:20. 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
10: O uso excessivo do celular pode causar tensão no pescoço e nos ombros. 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
0: Agora a gente volta para o ano de 1982. A gente vai recordar a canção Deixar Você, Gilberto Gil. Essa canção faz parte do álbum Umbanda 1.

0: Nova Brasil, se eu não chamasse tanto assim com a Ivete Sangalo aqui na mais que moderna brasileira, 20 para as 4. 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
6: Será o MG4 Urban, um hatch elétrico, o próximo carro a ser montado no Ceará. MG é uma marca de origem britânica que hoje é chinesa. O anúncio vai ser no próximo dia 25, às 9 da manhã, no Palácio da Abolição. O Ceará já tem a produção de dois modelos da GM, lá em Horizonte, o Spark e também o Chevrolet Captiva. E até o fim do ano, deve ser anunciado mais um modelo da GM, que deve ser Captiva modelo híbrido.
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0: essa hora, que teve também Marisa Monte, depois.
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0: Atenção, beneficiários de programas sociais. O governo federal começou a exigir biometria para novos cadastros e atualizações em alguns benefícios, mas parte dos cidadãos está dispensada da medida. Então, entre os isentos, pessoas com dificuldade de locomoção, idosos em situações específicas e moradores de regiões onde ainda não há estrutura para coleta biométrica. A medida busca aumentar a segurança e evitar fraudes nos programas sociais. E ó, se tivesse viva hoje, hein, seria aniversário de Elza Soares, a mulher do fim do mundo que deixou a sua voz potente ecoando para a eternidade. E a Nova Brasil separou uma seleção com os 25 maiores sucessos da artista, entre clássicos inesquecíveis e interpretações emocionantes. Ó, super vale a pena conferir, hein? Então dá uma espiadinha lá, acesse novabrasil.com. E eu sou Ana Pelisserto, indo nessa, agradecendo sempre o carinho da sua companhia. Fique bem, cuide-se bem, excelente tarde de terça para você. Volta amanhã, hein, a partir das 11 da manhã. E já já você fica na companhia do Júlio César. Um beijo para você e até amanhã. 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
4: Mais que moderna, brasileira, hoje, terça-feira, 23 de junho de 2026. Eu faço questão de falar o ano, porque lá em 2008, quero compartilhar com você essa, ouvinte Nova Brasil FM. Estou completando aqui na casa 18 anos. Isso tudo, é claro, por conta das pessoas que estão ao nosso redor e você, ouvinte, sem dúvida, é o maior culpado. Então, agradeço a toda a direção do Grupo Tati, a todas as pessoas aqui da Rede Nova Brasil, os meus amigos, companheiros, que estão sempre do meu lado, evidentemente a minha família, e a você, que não nos abandona. Comemore comigo estes 18 anos de Rede Nova Brasil FM, com Tim Maia, Paixão Antiga. Agora 4h05, boa tarde.

0: ninguém.
1: Nova Brasil fechando mais uma edição do Submedida com Engenheiros. O Papa é Pop. Agora 4h54, ótima tarde pra você.
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1: Chique Ponto, boa tarde.

0: Nova Brasil mais que moderna brasileira. A gente curtiu Marisa Monte, não é proibido. Fique na sintonia, daqui a pouco tem Nova Brasil em campo. Mas antes, você já sabe que nós temos aqui o Junho conectado na Nova Brasil FM. Pois é, chegou a hora da gente conferir quem está levando mais uma Alexa personalizada. Aqui na Rede Nova Brasil, você concorre todos os dias a uma Super Alexa. E para concorrer é fácil, você vai lá no site novabrasilfm.com, se cadastra e responde: qual música brasileira não pode faltar no seu dia e por quê? Solta a criatividade, capricha na resposta e boa sorte. Liberando então mais uma Alexa personalizada no Junho conectado aqui na Rede Nova Brasil. Essa daqui é dele. Parabéns para o Paulo Wilson Pereira. Final do fone 4999. Paulo Wilson Pereira, parabéns. Aguarde. A nossa equipe de promoção e produção entrará em contato contigo. Já sabe, amanhã tem mais uma Alexa. Acesse novabrasilfm.com e participe. Já já, Nova Brasil em campo, Weber Lima, Fran, Celso e também o Hugo, todo mundo aqui para discutir sobre o que vem por amanhã, hein? Amanhã, Brasil e Escócia, você vai ficar sabendo tudo que vai rolar com esse timaço do Nova Brasil em campo já já. Fique na sintonia. Mais que moderna brasileira, 5h23.
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16: 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Seu corpo precisa desse cuidado diário para funcionar melhor.
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0: A Nova Brasil em campo na Copa do Mundo fervendo. Inglaterra vai empatando em 0-0 com Gana aos 29 minutos do primeiro tempo. Vamos falar sobre o Ceará, tem 5 contratações acertadas e, se eu não me engano, já tem o nome do novo treinador, que o presidente disse que ia anunciar nas próximas 24 horas. Edmilson Marcel, tudo bem? Boa tarde.
1: Boa tarde, Bosco, torcedor, muito boa tarde. Olha, é a expectativa que fica, né? O presidente deu entrevista no Povo hoje, dizendo que são 5 a 6 contratações, que já tem 5 acertadas, e agora o torcedor fica meio que louco. Qual será o nível de contratações que o Ceará vai fazer?
0: É lógico. E o treinador que vai ser anunciado daqui a pouco.
1: Pode ser até hoje aqui, durante o programa. Nós temos 2 horas de programa e a gente está tentando aqui o contato com o Jotão, para ver se ele já tem essa
0: informação. Saber de uma coisa, Edmilson?
1: Ah, quero.
0: É, Érico Luciano, deixa eu cumprimentar logo o Érico aí. Tudo bem? Boa tarde.
2: Muito boa tarde, Bosco Farias. Boa tarde, né, Boscão?
0: Boa tarde.
2: Boa tarde, Edmilson. Boa tarde, professor. Boa tarde, nosso novo integrante, Marcos Felipe.
0: Rapaz, acaba
2: tem nome de artista já, viu?
1: Doutor Marcos Felipe.
2: Exatamente. Boa tarde a todos os ouvintes da
1: pensando o quê?
2: Nova Brasil em Campo, já ligados com a gente. Boscão, é ver pra crer. Treinador chegar no Ceará, jogador bom chegar no Ceará,
0: é a última chance, viu? Do ano.
2: Pois é, então é ver pra crer, certo?
0: São as últimas chances de contratação na janela pra poder o Ceará não cair pra terceira divisão.
2: Pode acontecer? Pode. É difícil? É quase impossível, mas...
0: O que é quase impossível?
2: Levar em Fortaleza e o Ceará contratar gente boa agora sem dinheiro. É essa a expectativa. Trouxe o Renzo, anunciou o Renzo ontem. O Renzo tem quase um ano que fez um gol. Um gol. Nós estamos falando. E é detalhe, nós estamos assistindo a Copa do Mundo que os caras fazem 4 numa partida. E o Renzo, um ano, fez um gol.
0: Não, em 30 partidas ele fez.
2: Um.
0: Dois. Marcos Felipe, tudo bem? Boa tarde.
3: Boa tarde, ouvintes, boa tarde, amigos. Pois é, né? Vamos esperar aí que o João Paulo anuncie realmente esse técnico, né? Falou que em 24 horas.
0: Você acha que é quem?
3: Eu acredito particularmente.
2: Givanildo.
3: Eu acredito que é o Daniel Paulista, né? Do Goiás, não sei. Mas vamos ver.
1: Ele 24 caiu do horas. Goiás?
3: É porque ainda não saiu nenhuma notícia, né? Ele não, também não quis dar nenhum nome.
1: Do Goiás não
3: do
1: saiu.
3: Do Goiás não.
1: Essa informação não.
3: Não saiu essa informação. Ele não. O João Paulo preferiu não citar nomes. Mas disse que quer...
0: É apenas um palpite seu, um chute.
3: Exatamente,
0: seu.
3: É um palpite meu. Mas ele quer anunciar em 24 horas, né? Mas querer aí é diferente de poder. Vamos ver aí se ele vai conseguir. E são 5 jogadores fechados, segundo ele. Eu tenho 4 nomes aqui, que os torcedores têm, na verdade, né? Que a gente já sabe quem é. Que é o lateral direito, o Brian Borges.
0: Brian Borges.
2: Dispensado pela Ponte Preta, deve ser bom pra caramba.
0: Ah, porque às vezes é dispensado por uma mulher, outra quer e dá certo.
3: Às vezes funciona.
0: Aí é dispensado por uma mulher, aí o clube não quer, o outro quer e dá certo.
2: Mas o problema é que...
0: Essa questão de dispensado é assim.
2: Não, mas o problema é que o Ceará é o inverso. Chega no Ceará, não joga. Aí quando o Ceará dispensa, aí faz um terror em outro time. Esse é o problema.
3: Exatamente. Além dele, temos o Rian Santana, né, do CSA. E o Galeano é um palpite, porque não tem nada assim confirmado, né? A gente escutou falar sobre ele, mas ele é o nome assim que tá mais apagado desde então. O Renzo Lopes, que foi outro oficializado, né? Então eles são 3. Além dele, temos o Mugni. Mugni, que passou pelo Ceará, acredito que seja um bom retorno, né? Se realmente chegar. E acho que são esses, né? Eu tô esquecendo de alguém. Enfim. O Renzo Lopes, né, tem 30 jogos, 2 gols, ele não tem uma passagem muito boa pelo Vitória.
2: Ele é doido,
0: mas... Pois é, mas acontece que pode...
2: Um gol a cada 15 jogos é bom demais.
0: Mas o cara vive disso, a profissão dele, de repente aqui ele acerta. De repente aqui ele faz um...
2: Não, realmente você falou certo, ele vive disso.
1: Pois é.
2: Tá mas quase não... morrendo que ele não tá fazendo.
1: Aí lembra o Paulo César, né? Artilheiro vive de gol. Paulo César, artilheiro vive de gol.
0: Tem um centroavante que foi entrevistado aí no jogo, lá na cidade do Edmilson Maciel.
1: Foi ali no PV.
0: Aí no PV?
1: É, eu trabalhava na TV, aí fui entrevistar. Paulo César, aí, artilheiro foi alveado, tranquilo. Aí, mais um gol, artilheiro do campeonato. Ele, artilheiro vive de gol.
3: Mas voltando aqui pro Renzo, olha só.
0: Meu Deus.
3: Olha só, ele não tem um bom retrospectivo no Vitória, porque ele tem 30 jogos e 2 gols, mas no time árabe que ele jogava antes do Vitória, que é o Al-Fayha, na verdade. Em 2025, ele tem 31 jogos e 11 gols, 2 assistências. Não é tão ruim.
1: É uma boa média. Vitória, mas... cada 3 jogos, um gol.
0: Aqui no Ceará, se ele fizer essa média aí, já tá bom.
1: Tá bom demais.
0: Tá bom demais.
3: Tá bom demais. E outra coisa.
0: É cair o mel na sopa.
3: 1,92 de altura. Era a altura do Pedro Raul, né? Ele é um atacante bem alto.
2: O Renzo.
3: O Renzo, exatamente.
2: Mas transforma essa altura em gol.
0: É porque o baixinho, o Romário era bem baixinho. Não precisava, né?
2: E saltava, saltava quase um metro.
1: É, isso mesmo.
0: O Hendrick, né, também é bem baixinho, nem precisa disso. Professor Luiz Eduardo, boa tarde. Tudo bem, professor?
4: Vai. Luiz Eduardo. Boa tarde, Bosco. Grande abraço a você, aos amigos aqui ligados.
1: Você fica com raiva quando os caras dizem que ele era bem baixinho da sua altura.
4: Rapaz. Eu, quando eu jogava bola, que foi só até os 15 anos, eu era atacante.
0: 60 anos.
4: Eu tô com 58.
0: 58, né?
2: Os caras estavam narrando o jogo do Ceará e era Criciúma, aí ficava chamando o Otero de mentira. Por quê?
4: Pois é, por quê mesmo? Mó mentira.
2: É, porque a mentira tem perna curta.
4: Pô, com relação ao Daniel Paulista, né? A gente olhando aqui no... nas redes sociais aqui, diz que a pressão lá é muito grande por conta desse jejum de resultados negativos do Goiás. Então, se o Ceará é, e é verdade, o Ceará é um time grande, lá em Goiânia, lá em Goiás, o Goiás também é uma equipe grande. E a pressão é em cima do Daniel Paulista. Ele já sente o desconforto, ele sabe que o próximo jogo pode ser o seu último no comando técnico do Goiás. O Goiás vai pegar na próxima rodada nada mais nada menos que o Náutico lá nos Aflitos, o Náutico que está naquela zona de classificação lutando para entrar aí nono, tem 20 pontos, então se o Goiás perde aí não tem mais jeito.
1: Mas depois pega o Ceará lá, será que vai ser?
4: Eu estava imaginando a situação, de repente ele sai do Goiás, na semana seguinte se apresenta no Ceará, estreia contra o Goiás, lá em Goiânia,
2: e perde.
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2: 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Ali é o melhor local pra... pouca gente conhece, viu? Mas ali é como se fosse um oásis no meio do sertão.
0: Sim.
2: Certo? De plantação, de tudo que você imaginar ali tem. Principalmente as pessoas têm uma ideia errada de que as melhores vinícolas estão no Rio Grande do Sul, mas as melhores vinícolas estão no Vale do São Francisco.
0: No Vale do São Francisco. É por isso que o Genaldo comprou um espaço grande, já são, se eu não me engano, ali são 8 hectares de plantação e agora vai aumentar bastante. É aquela entrevista dada aqui pelo Genaldo, né, mesmo, Marcelo?
1: Pois bem, gente. Morei lá em Petrolina também, passei 3 anos lá. 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
0: O dente dele
1: tão
0: caiu.
1: Interessado que caiu meu dente.
0: JEGito, boa tarde, meu querido. Tudo bem?
5: Boa tarde, João Bosco Farias. Boa tarde ao torcedor ouvinte ligado aqui na Nova Brasil FM.
0: JEGito.
5: Na moral. Não é que sou eu.
0: Não é que sou eu.
5: O Ceará tem que estar que nem o urubu. Esperando o cara cair para poder pegar. Eu acho difícil ele vir para o Ceará. O primeiro plano dele é o Sport de Recife. O Sport também não está bem. E o técnico do Sport, ele é interino. Entendeu?
0: Igual do Ceará.
5: É, igual do Ceará. E o pessoal do Sport quer porque ele já passou por lá. O Daniel Paulista passou por lá. E o primeiro plano dele seria o Sport. Mesmo assim, ele andou pedindo reforços lá pro Goiás agora. Pediu ontem, ele pediu reforços ao Goiás pra temporada. Então o negócio tá meio que confuso. Agora o Ceará tem interesse, disse que tem interesse. Tem interesse aí, agora apareceu interesse também no técnico...
0: No Lisca?
5: Não, no técnico do exterior, não é? Aqui da América do Sul mesmo. Meu nome do homem, Sousso. Mariano Sousso, é isso?
0: Mariano Sousso.
5: O Ceará tá nessa aí. E outra coisa, ele só vai contratar porque a comissão técnica, os dois técnicos não deram certo. E eu tenho a convicção também que não vão dar certo lá, os dois. Porque eles estão seguindo...
0: Mas com o time ruim daqui, não dá certo é treinador
5: Mas eles não...
0: Agora, com as contratações que estão chegando aí, pode ser que mude tudo.
5: Mas eles não estão sabendo escalar o time, mesmo com o pessoal que tem
0: Jota,
5: aí.
0: Jota, por que que tu não vai trabalhar lá? Pede pra dar um recado aí. Tá aí, tu viu um comentarista da Rádio Globo naquele tempo, que era o Washington Soares, que Deus o tenha?
5: Sim.
0: Ele o Apolinho.
5: Sim.
0: O Apolinho era tão bom comentário. Eu acho que ele dizia as coisas que tu diz aí, entendeu?
5: O Júnior já
0: aí
5: foi.
0: Aí ele foi
5: também
0: contratado pelo presidente do Flamengo, que era repórter dele, que era o Kleber Leite naquela
5: época. Pois fique sabendo, o Ceará tá... Mesmo com esse time ruim que tem aí...
0: Quer te levar pra lá.
5: Não, mesmo com esse time que vocês estão dizendo aí, com esse time que não presta...
0: Vocês estão dizendo não.
5: É, o Ceará...
0: A torcida que tá dizendo.
5: É, a torcida tá dizendo, todo mundo tá falando e é mesmo. Não é, o time não é lá essas coisas não. Mas dava pra fazer alguma coisa. O time é mal escalado. Como eu disse, o time foi mal escalado contra o Criciúma, foi mal escalado também contra o Botafogo. E por isso empatou lá e perdeu aqui. O empate lá o Ceará achou, viu? O Ceará tem que bater, agradecer a Deus, se ajoelhar. Olha, eu achei esse empate aqui, esse pontinho aqui. Oh, obrigado, Deus, obrigado. Entendeu? É, porque o time foi mal escalado. Ou joga no 4-3-3, ou joga no 4-2-3-1. É isso que o Ceará tem que fazer no momento. Você bota ali os dois laterais, os dois zagueiros, você bota dois volantes, povoa o meio-campo com três jogadores meias, entendeu? O Melk, o João Gabriel e o garoto
0: Jotão.
5: E o Matheus Araújo e bota o Gustavo Amaral ali na frente fazendo, porque o outro também, o Wendel Silva, tá parecendo que tem 200 quilos em cada perna. Então bota esses caras pra jogar aí que vai dar certo e libera os três homens de meio campo. Olha, vocês são meias, são habilidosos, vamos lá, vamos jogar bola, pronto, é isso. Tem mistério não, cara, não tem mistério. Agora o cara quer inventar, não, é porque esse esquema é meu, é não sei o quê. O esquema 3-5-2 é o quinto usado no mundo, é o quinto. Depois do 4-2-2, do 4-3-3, do 4 não sei o quê, o diabo é por aí.
0: 4-3-2-1. Rapaz, deixa eu dizer aqui uma coisa, eu estou muito, muito alegre, muito feliz, que a Rádio Iracema do Ipu teve hoje a publicação do Diário Oficial da União, liberando a Rádio Iracema para funcionar.
5: Opa!
0: De AM para FM.
5: Opa!
0: Entendeu?
5: Eu sou acionista da rádio.
0: Aí eu estou muito contente, estou querendo divulgar aqui. Aí veio uma pergunta... Aqui, ó, recebi aqui do Ministério das Comunicações, hoje a publicação do Diário Oficial. Aliás, foi do Diário Oficial, contrato de concessão das partes União e da Rádio Iracema de Ipu. É o termo de aditivo de adaptação de outorga de AM para FM. É o contrato de concessão celebrado entre a União e a permissionária Rádio Iracema de Ipu.
2: É termo aditivo, é, Bosco?
0: Hã?
2: É um termo aditivo?
0: Já é a publicação liberando a rádio para FM.
2: É bom porque...
0: Falta uma coisa, montar.
2: Vai vir um termo aditivo para a equipe também, viu, pessoal?
0: Eu já estou montando, graças a Deus, a rádio vai ficar em 922 metros do nível do mar. Vixe, nossa senhora. E estão perguntando aqui se eu vou entrar no quintal do Ipu, Cícero Ronaldo.
1: Eu queria saber...
5: Olha, você fica quietinho.
0: Vai sim.
1: No Ipu tem três rádios, né? Santa Quitéria tem alguma, não?
5: É a melhor da região, é a mais potente. Você sai de Fortaleza, vai pegando ela daqui, você passa a possibilidade.
1: Desculpa, eu tô
5: hoje, perguntando. Hoje eu descobri...
0: Era a mais potente.
5: Descobri algumas coisas aqui do Bosco hoje, entendeu? Encontrei com um casal do Ipu, entendeu? A dona Antônia, que é sua parente.
0: Sim.
5: É, sua dona Antônia. Você vai lá pro Ipu e fica bebendo lá no Bar do Luizão, sei lá.
0: É, o Bar do Luizão.
5: Luizão.
0: É.
5: E você mora ali, perto da Bica. A dona Margarida.
0: Não, não tem nada a ver, não.
5: É, perto da igreja.
0: Ei, aí perguntou assim se a rádio vai pegar.
5: Aí ela disse que você é um cara muito bacana. Eu digo, a senhora é parente, não pode, né? Agora ela disse uma coisa que eu falo aqui. Ela disse, é lá no Rodapé da Serra mesmo. Eu falei, ele se zanga quando eu falo que é no Rodapé da Serra.
0: Me zango, não. E tá aí o Cícero Ronaldo tá dizendo, vai pegar lá no quintal do Ipu, diz local, que é no quintal.
1: Pega lá em Santa Quitéria.
5: Pois é, ela mandou um abraço pra você. É prima da dona Margarida, ou é irmã, ou é alguma coisa, entendeu?
0: Minha mãe?
5: Ela conhece você de rabo a cabo.
0: Ah, beleza, graças a Deus.
5: É. Falou muito bem, disse que você ajudava os pobres lá quando era. Naquele tempo, na rádio, não sei o quê.
1: Mudou muito.
5: Eu falei pra ela assim, olha, pois aqui ele mudou muito, viu? Aqui é o contrário, ele tá lascando os pobres. Eu sou um deles.
0: 17h46. Eu tô aqui no comando. Quem tá na mesa de áudio aqui no mando é o Coronel Érico Lutiani. Ele tá aqui, quebra do galho do Eduardo Silva, que tá acometido daquela gripe chamada...
2: Não é que sou eu?
0: Como é o nome da gripe lá, pai?
2: Influenza.
0: E ele tá, mas já tá recuperado, vai voltar depois da manhã. Falei com ele agora, desejando a ele boa recuperação dessa gripe, que é terrível, né?
5: Mas recuperar.
0: A gripe comum já é difícil. É. Agora, uma influenza mais forte ainda.
5: Ele tem que tomar um alhozinho cru, bota na sopa. Um dente de alhozinho pica dentro da sopa.
0: É
5: o melhor remédio.
0: É?
5: Todo dia. Faz a sopinha lá. Uhum. O alho cru. Bota o alho cru. Entendi. Na sopa.
2: Picado, né?
5: Picado, não tem remédio melhor do que o alho cru.
0: Sabe onde é que você... E o melhor alho que tem no mercado
5: é o
0: alho...
5: O roxo é o melhor.
0: É o roxo, o Alimempro.
5: Alimempro,
0: que é nosso anunciante aqui, nosso cliente aqui. Isso. Deixa eu fazer o seguinte, diga aí, Jorge.
5: Com relação ao técnico, agora eu tenho um parceiro, viu? Aqui, que me ajuda aqui, viu?
0: Marcos Felipe.
5: O Marcos Felipe. Com relação aqui ao técnico Mariano Sosso, que ele é argentino... Esse talvez agrade aqui o estilo dele, marcação na pressão, entendeu? Ele pressiona, ele joga no ataque, é um cara que poderá ajudar o Ceará.
0: O gol pra fora.
5: Se vir, né? Porque é um dos técnicos que interessam ao Ceará, ou que interessa ao Ceará, como queiram. Né? Ele é um volume de jogo ofensivo, busca povoar o campo. Isso aí que eu falei, os dois volantes... E os três jogadores meias, né? Que vão ficar flutuando ali. E o Ceará tem no momento esses jogadores ali, que é o Melk, o Matheus Araújo e o João Gabriel. Como você coloca o Richardson de volante e o Júlio César de volante também. Pega o Alex Silva de lateral direito, o Fernando de lateral esquerdo, os dois zagueiros, pronto. Tá formado aí. E o Gabriel lá na frente, entendeu? Vai pra direita, vai pro centraliza, faz o pivô, aquela coisa toda. O Ceará não vai perder pra ninguém com esse time. Pode escrever aí que eu tô falando.
0: Bom, eu vou liberar o WhatsApp a partir de agora. Tá aqui o número. E o número pra você decorar aí, pra você anotar quando quiser participar aqui do nosso programa. 85 997826700. Mas 6700 é muito fácil, vamos lá. 997826700. 997826700. 3672-8600. Mande seu áudio pra mim, não mande mensagem, não mande o áudio. Mande áudio. Mande o áudio aqui, não mande mensagem, não. Aqui a gente não sabe ler, não. Ai. Mesa de áudio controlada pelo Vero Curutiani. Hã? Eu posso ver? Agora não. Bom, nós vamos mudar aqui de Ceará agora para Fortaleza. O professor Luiz Eduardo vai falar os próximos jogos do Fortaleza na competição. Fortaleza! Pra gente analisar aqui.
4: Vamos lá, na ordem, né? Fortaleza tem esse jogo contra o Sport. E aí, se eu passar a sequência aqui, o Bosco, tem um ponto interessante com relação a finalizações. O Fortaleza, diante do América Mineiro e do CRB, finalizou 43 vezes a gol. Marcou apenas um gol apenas esses dois jogos. E isso é o que vem preocupando aí o treinador Carpini. Então, o Fortaleza tem esse jogo contra o Sport no próximo domingo. Depois, encarar o Sport, joga contra a Ponte Preta, que também será no Castelão, dia 2 de julho. Sai no dia 12, encara pela 17ª rodada o Atlético Goianiense lá no Antônio Asciola, em Goiânia. Pela 18ª rodada, volta ao Castelão, dia 17 de julho, e encara o Novo Horizontino. E aí, para fechar a 19ª rodada, concluir o primeiro turno, Fortaleza pega o Vila Nova fora, lá em Goiânia, no dia 21 de julho. A partir da 20ª rodada, aí começa tudo de novo, já o início do segundo turno. Portanto, Fortaleza, para concluir o primeiro turno, terá em casa Sport, Ponte Preta e Novo Horizontino. Fora, ele vai duas vezes a Goiânia. Enfrenta o Atlético Goianiense e depois enfrenta o time do Vila Nova.
0: Eu vou fazer uma pergunta aqui. O Fortaleza está fazendo uma boa campanha. É o quarto colocado aí? É o sexto?
4: Sexto colocado.
0: Tá fazendo um bom trabalho.
4: 22 pontos.
0: Aquela derrota dentro de casa pro Lanterna da competição. Como é que ficou o América depois daquela vitória? Deu uma melhorada aí, não?
4: Ele segue na zona e segue na Lanterna.
0: A Lanterna não melhorou
6: nada.
0: Tava
6: muito ruim, ele tava com 3 pontos só.
4: E a diferença dele para o primeiro fora da zona de rebaixamento, que é o CRB, é de 10 pontos.
0: É, não tem mais jeito. Mas vamos lá. Quem é que explica aquela situação? O time, apesar da sexta colocação, tá muito irregular ainda. Quando eu pensei que aqui eu dei um placar de 4-0 pro Fortaleza aqui nesse mesmo programa, e de repente ele perde goleado dentro de casa pro Lanterna. O que foi isso?
6: Mas todo mundo apostou. Aqui o placar mais baixo que quem colocou foi o Titi, foi 8-2 pro Fortaleza.
0: Pois é.
6: Pois
0: não, Marcos Felipe.
3: O Fortaleza, ele vive assim um momento meio... Ele oscila bastante, né? Ele tem dois momentos no jogo contra o CRB. O jogo contra o CRB saiu de 1-1 e ele viveu dois tempos distintos. No primeiro tempo, o Fortaleza poderia ter ido pro intervalo perdendo de 2-3-0 facilmente. O Carpini entrou com uma formação, com uma escalação que precisou ser alterada com 5 minutos de jogo.
0: Sim.
3: De 5 minutos de jogo sai o gol do CRB com o Mikael. E aí ele precisa colocar o Rodriguinho mais pro meio, coloca o Fuentes e o Mucuri nas laterais, inclusive inverte eles, bota o Vitinho para jogar como ponta, e aí o Fortaleza até consegue atacar mais, mas sofre na defesa, é o cobertor curto, né? Ele ataca mais, mas ele sofre mais na defesa. Sim. Ele no primeiro tempo poderia sair perdendo de 3-0, conseguiu segurar um placar de 1-0 pro segundo tempo, e aí sim, no segundo tempo, o Fortaleza se organizou. Acredito até que o Paulo Baia fez uma boa partida. O Miritelo perdeu um gol embaixo das traves aos 9 minutos. E acredito que é isso que o torcedor quer ver do Fortaleza. É esse segundo tempo. Fez o empate, beleza. Mas poderia, inclusive, ter virado. Eu acho que foi o Sacha que perdeu uma oportunidade clara, cara a cara com o goleiro. O Fortaleza poderia ter saído por 2-1, 3-1 facilmente. Então, é o seguinte. São dois tempos distintos que o torcedor detesta ver o Fortaleza do primeiro tempo e o torcedor quer ver mais o Fortaleza do segundo tempo. É basicamente isso.
6: Não, mas aí você pega o jogo contra o América, primeiro tempo o Fortaleza destrói, bola na trave e tudo, e consagra o goleiro do América, e no segundo tempo leva 3 gols. Assim, o Fortaleza, vou falar a realidade pra você, Bosco.
0: Pode falar.
4: Ele levou o terceiro gol no segundo tempo. Levou o primeiro e o segundo ainda no primeiro tempo.
6: Mas estava pressionando. Eu tô falando assim, que o tiro, né? O tiro de morte, o tiro na cabeça foi no segundo tempo, o terceiro gol. Agora, o Fortaleza, a torcida do Fortaleza só não está ainda novamente criticando o técnico e o time, porque aqui nós temos uma síndrome de vira-lata entre os dois times. Se o Ceará está bem e o Fortaleza está ruim, né, aí o Ceará fica tranquilo, a torcida, por mais que você não esteja jogando bem, a torcida fica tranquila porque está vendo o rival pior. Aí quando a situação inverte também a situação de torcedor. Ah, o Fortaleza pode estar jogando pessimamente, mas se o Fortaleza tá vendo o Ceará lá perto da zona de rebaixamento, para ele está tudo bem, obrigado. Ninguém está nem preocupado ainda.
0: É fato.
6: Isso é um fato. Esse é o problema. É exatamente esse o motivo que o nosso futebol ele não evolui. Porque se vive só de ganhar o campeonato cearense e se perceber onde é que está o rival. Se eu estou melhor que o rival, independente. Se eu estou em 15º e o rival está em 16º, para mim está tudo bem, obrigado.
4: E tem um detalhe também, na roda de bate-papo de torcedor, às vezes parece que o torcedor do Ceará, ele é torcedor do Fortaleza, porque ele só fala do Fortaleza. E assim o torcedor do Fortaleza parece que torce o Ceará. Por exemplo, o cara chega e diz assim, o Fortaleza empatou com o CRB 1-1. Aí o torcedor do Ceará chega, rapaz, e ontem, quase perto do CRB, né? Aí ele nem responde, e vocês que perderam no sábado?
0: Deixa eu ler um comercialzinho aqui pra gente continuar no assunto aí do Fortaleza. 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E tem um jogo aqui, ó. Eu gosto de jogar no cambista, mas tem gente que não quer sair de casa. Você também?
4: Também, gosto do cambista.
0: É.
4: Na aposta raiz.
0: O cambista ali orienta a gente lá, Marcos.
4: Certeza.
0: É? Então vamos lá. 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E para todos que fez agora no mês de junho, 50 anos de história. Uma história muito bem contada. Junho é o mês da festa do Para Todos.
1: Eu.
0: 17h57. Diga aí.
1: Eu sonhei mergulhando no açude lá de Lima Campos, né? Tem uma capota lá, a gente pulava.
0: Certo.
1: Aí fui perguntar ao cambista, vai dar o quê? De jacaré. Aí deu elefante. Tem nada a ver.
0: Tem, rapaz.
1: Cambista.
0: Sabe o que foi? Você não mergulhou na água?
1: Foi.
0: Aí a tromba do elefante pode puxar da água, entendeu?
4: Tirar dentro da água, é.
1: O palpite.
4: Eu sei que tem um cambista na Praça da Imprensa que quando eu descia do ônibus, já dava de frente pra mesinha dele lá, pra
0: lá perto dele. Do mercadinho japonês, na frente do mercadinho japonês, né?
4: Ele já apertava logo. E aí, para todos hoje? Rapaz, eu vou fazer uma fezinha, ainda outro dia eu ia buscar 50, 80, 100, ele já sabia.
0: Para
4: já.
0: Todos é bom demais.
4: Bom demais.
0: Todo mundo ganhando para todos. 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Gente, 18 horas em ponto, em nome do Pai, do Filho e do Espírito Santo. É a hora do Ângelus. Tá bom? Vamos fazer um intervalo e a gente volta já já aqui na Nova Brasil.
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0: goleiro. Aí precisou de alguém para completar.
1: É aqui, estamos de volta. Estou ouvindo uma voz lá de São Paulo.
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1: Tire aí, meu filho. Deixa que só nós. Hã? Ah, a vinheta. Bom, voltamos para continuar falando sobre o Fortaleza, sobre essa posição, sobre essa... Diga aí, professor, você quer dizer alguma coisa?
3: É com relação à sequência do Fortaleza, da 11ª rodada até a 14ª rodada, que foram 4 jogos.
1: Certo.
3: Entre a 11ª e a 12ª rodada, o Fortaleza jogou as finais contra o time do Vitória. Então foram 6 jogos no total. Da 11ª à 14ª rodada, o Fortaleza venceu uma partida, empatou outra e perdeu duas. Perdeu para o Vitória na final da Copa do Nordeste as duas partidas. Ou seja, no recorte dos últimos 6 jogos do Fortaleza,
1: sim,
3: Fortaleza só venceu uma única partida, que foi contra o Náutico, 1-0. E um jogo em que o Náutico, ele atacou o Fortaleza os 90 minutos. O Fortaleza foi lá, fez o gol, que aliás foi até contra do zagueiro, e acabou o jogo. Mas o Fortaleza, nesses últimos 6 jogos, ele não vem bem, não vem tendo um bom aproveitamento. Pode até jogar bem, mas não está tendo um bom aproveitamento. Perdeu para o Atlético 1-0. Aqui na final da Copa do Nordeste, primeiro jogo, perdeu para o Vitória 2-1. No segundo jogo da final, lá em Salvador, perdeu 2-1. Venceu do Náutico 1-0. Perdeu do América 3-0. Empatou com o CRB 1-1.
4: Não jogando bem.
3: Pois é, foi o que eu disse, até gol contra, né?
4: Ganhando o Náutico, não tava jogando bem. Inclusive, eu tenho uma informação aqui sobre a Copa do Brasil. Saíram as datas do confronto contra o Palmeiras. Acho que o torcedor até já tinha esquecido. Vamos lá. Jogo de ida. Palmeiras contra Fortaleza, né? No estádio do Palmeiras. Dia 2/8, domingo, às 16 horas. E o jogo da volta, aqui na Arena Castelão, no dia 5/8, quarta-feira, 9:30 da noite. Um horário bem...
5: Peraí, 2/8? 5/8?
4: É, 2/8, que é o primeiro jogo. E a volta é 5/8,
5: quarta-feira. 3 dias depois. Domingo, segunda, terça e quarta. Interessante.
1: Domingo e quarta.
4: Domingo e quarta.
1: Aham.
4: Exato. Domingo lá, 4 horas da tarde, e aqui, 9:30 da noite.
5: Aqui é mais frio e tal... Aí bota pra 9:30 da noite, o Palmeiras se dá melhor, né?
1: É isso, Titi.
4: E pro torcedor ir no estádio, né? Quarta-feira.
1: Tomara que esteja bem abafado nesse dia, que é pra eles morrerem aqui dentro do. No caldeirão do.
3: Quem passar, fica entre os 8 melhores.
1: É, pra passar no sufoco, porque, como o Edmilson disse, o jogo de volta é um jogo 9:30 da noite, que é pro time já tá o sol mais, né? A temperatura mais amena.
5: Precisa saber só o que o Palmeiras tem.
1: É porque o Jotão é contra. O Jotão é contra essas coisas.
6: Contra o quê?
3: O quê? Esse horário?
6: Contra o quê? O que é que eu sou contra? Contra
1: deixa eu dizer que o Palmeiras tem que tratar o Palmeiras bem, de um time de fora bem.
6: Não, a gente tem que tratar bem para ser bem tratado, né? Agora, em campo, com a bola rolando, a gente dá o troco.
1: Não, você quer que o time de fora ganhe, pelo jeito que você
6: não,
1: tá.
6: Não, você que tá, é isso? Você que tá isso? Equivocado. Você tá,
1: que
6: você
1: acha, Edmilson? O que você tá achando? Você,
6: ontem você ouviu assim. Outra pessoa
5: ontem
6: falando.
5: Ontem você estava assim.
6: Como assim? Entendeu? Como assim?
5: Contra os daqui, contra os novos.
1: Olha não. Aí, viu? Não, pronto. Não. Sou eu que tô dando corda, não. Tá aí o Titi.
3: É a hora dele dar o placar dos dois jogos. Ver
1: foi fácil o placar. Pô, diga aí, Jota, o placar aí.
6: De quê?
1: Não é querendo lhe dar corda, não.
3: Lá em São Paulo.
6: Lá o Palmeiras vai ganhar de 3-1 e aqui vai empatar. O Fortaleza não passa dessa
3: ele
6: fase.
3: Ele tá contra mesmo, Fortaleza.
1: Olha, é contra, rapaz.
6: Não,
1: ele
6: mas
1: é contra.
6: A gente tem que...
1: É contra, não, Edmilson?
5: Contra os clubes
6: sérios. A gente tem que falar a verdade, né?
1: Érico Luciano.
6: Fortaleza não tem condição
1: nesse momento. O JG é contra ou a favor dos clubes cearenses?
7: Quando é contra a própria seleção brasileira, aí já vai contra todo mundo. Aí não
6: sei. Viu? Eu não sou contra a seleção brasileira.
1: Marcos Felipe, esse rapaz aqui é contra o futebol cearense ou não é?
4: Rapaz, eu tô começando a...
6: Não pega corda, não.
3: Rapaz de
6: fora. Não pega corda,
1: não. Ninguém tá dando corda, não, Jota. A gente tá vendo a realidade.
7: Mas ontem ele falou que a Argentina vai ganhar, que o Brasil vai tomar nas tarraquetas, que não vai passar.
6: Eu não falei de Argentina.
7: Que o Brasil não vai passar pra próxima fase.
6: A seleção, eu falei o seguinte:
1: ele tá torcendo é pra Portugal.
6: A minha primeira seleção
1: é Portugal.
6: E aí você deixa de lado aqui, ó.
1: Não.
6: A primeira, o primeiro.
1: Eu posso dizer?
6: O primeiro plano é o Brasil.
1: Não,
6: primeiro
7: plano não, seu. Ontem não. O senhor não falou isso.
1: O primeiro plano do senhor é Portugal.
7: Ontem o senhor falou que o Brasil ia perder da Escócia. O senhor falou ontem?
6: Não, eu não falei que o Brasil ia perder da
7: Escócia.
1: Falou.
5: Falou que a Escócia ia ganhar.
6: Não, eu falei que a Escócia... É só você pegar aí os jogos. Acho que são 4 jogos.
7: Tá gravado.
1: Entendeu? Professor, ele falou ou não falou?
7: Vou procurar aqui o áudio.
6: Vocês estão
7: afirmando tanto que eu estou acreditando que ele falou.
1: Falou.
6: Parece aquilo lá, né? Parece aquilo lá que fala que é e
1: você,
6: tem que ser,
1: a
6: né?
1: gente tem que ser a favor do nosso futebol.
6: Pois é, eu tô...
1: Eu quero que Palmeiras vá pra
6: longe. Eu também.
1: Quero que o Flamengo vá pra longe.
6: Eu tô falando...
1: Eu quero evidenciar o nosso futebol.
6: Eu tô falando
1: agora dentro... tem gente da equipe esportiva que é contra.
6: Não, eu não sou contra, pelo contrário. Eu torço para que o Fortaleza esteja
1: bem. Eu não disse que era você,
6: bem.
1: Não.
6: Pois pra mim... Eu torço para que o Ceará esteja bem, para que o Ferroviário esteja bem. Agora, dentro de uma realidade... Com o futebol que está sendo apresentado pelo time do Fortaleza nesse momento, eu acho que ele não tem condição de ganhar o Palmeiras lá.
7: Pois, para mim, o Palmeiras vai ganhar aqui. De 5-1. O Fortaleza ganha de 5-1 lá e aqui de 8-2.
6: É, mas aí você está tá desdenhando, né?
5: Você rapaz, Jota, você está meio chateado. Eu vou te fazer um convite para a gente comer uma pizza lá na Ana Gonçalves.
6: Não, por amor de Deus.
1: Aonde? Aonde?
5: Na Ana Gonçalves, na
6: rua. E é boa a pizza, viu?
5: É boa,
6: e
5: né?
6: É boa a pizza.
5: E aquela morena.
6: Parabéns.
5: E a morena.
6: Esquece isso.
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1: Bosco, eu tenho duas informações aqui com relação ao Ceará.
0: Pois não.
1: Primeiro, a arbitragem. A arbitragem já está definida para o jogo. O árbitro, olha, Lucas Casagrande, viu? Uhum. Vai apitar Juventude e Ceará pela 15ª rodada. O jogo às 4 da tarde lá no Alfredo Jaconi, em Caxias do Sul. E o Casagrande será auxiliado por Guilherme Dias Camilo. Ele é FIFA de Minas. E Rafael Trombeta, ele é do Paraná. Francisco Soares Dias é do Rio Grande do Sul. Será o quarto árbitro do confronto. E a arbitragem de vídeo ficará sobre a responsabilidade de Marco Aurélio Augusto Fazecas Ferreira. Esse é nome, Fazecas Ferreira. Ele também é FIFA, tá bom? E é do Rio, ele é FIFA. E outra coisa, a gente tem aqui, né, tem aqui uma informação, o Ceará trouxe de volta um auxiliar técnico, acertou o retorno do auxiliar técnico do preparador físico Eduardo Dalalai, isso, para compor a comissão técnica fixa do clube. Ou seja, você já tem lá fixo o Anderson Batatais, você já tem lá fixo o Alisson Henry, e agora ele trouxe também o Eduardo Balalai.
2: É bom porque rima, né? Porque tem o Batatais e o Balalai.
1: Balalai, isso. Formado em Educação Física pela Universidade de Fortaleza, Unifor, Balalai atuou como preparador do Ceará por 11 temporadas.
0: Pois é,
1: iniciando em 2014 e finalizando a sua passagem em 2024.
0: Bom, o assunto ainda era Fortaleza quando o Jota entrou com essa matéria do Ceará, mas eu já estou com o repórter Wesley Lopes aí com as informações do Tricolor de Aço. Vamos lá, 18 e 12, fala aí, Wesley.
3: Um forte abraço a você, amigo torcedor, a você, amiga torcedora, que já está ligado, conectado conosco aqui dentro da Nova Brasil em Campo. Chegando com as principais informações do Tricolor de Aço, Leão do Parque dos Campeonatos, que os atletas que fazem parte do elenco profissional do clube ganharam aí 2 dias de folga. Após o confronto do domingo lá em Alagoas, diante do CRB, onde o Leão empatou por 1-1, os atletas ganharam a segunda e a terça-feira de descanso e apenas se reapresentam amanhã às 15 horas no estádio Alcides Santos, no PC, onde aí o treinador Thiago Carpini, junto dos seus comandados, irão iniciar os treinamentos, os trabalhos, visando o confronto do próximo domingo diante do Sport, o Leão da Ilha, na Arena Castelão, às 18 horas e 30 minutos. Para este confronto, o treinador tricolor já tem o desejo, né, de poder contar com seu zagueiro e capitão Brits, ele que não pôde atuar diante do CRB.

B, acabou sentindo uma lombalgia aguda e essas fortes dores no setor, no local e na sua lombar, acabou lhe tirando desse confronto diante da equipe alagoana. Mas provavelmente Brits já deve estar à disposição do treinador Thiago Carpini para esse complicado jogo diante do Sport domingo na Arena Castelão. O Fortaleza, que já colocou ingressos à venda para o seu torcedor, com preços promocionais entre 15, R$ 10, R$ 30, alguns setores com esses valores promocionais, para que possa tentar atrair o torcedor tricolor, que está bem chateado, principalmente quando acha que o clube vai engrenar dentro da competição. Aí o Fortaleza acaba dando um passo para trás, e isso tem deixado o torcedor bastante desconfiado. Claro, já com essa ferida que ainda não cicatrizou da má campanha do ano passado, que acabou resultando no rebaixamento do clube para a Série B do futebol brasileiro. Mas se os atletas do elenco profissional ainda não se reapresentaram, Pedro Henrique já se encontra no Centro de Excelência Alcides Santos, no PC, para realizar ali os exames médicos. Ele, caso seja aprovado, já inicia amanhã, junto dos seus novos companheiros, os trabalhos, com o treinador Thiago Carpini. Lembrando que a janela de transferência só será aberta em julho, após o dia 28 de julho, 26, 28 de julho. Pedro Henrique ou outras contratações poderão estrear dentro do Campeonato Brasileiro da Série B para vestir a camisa do Tricolor de Aço. E a CBF soltou as datas, dos confrontos da Copa do Brasil entre Fortaleza e Palmeiras, Palmeiras e Fortaleza. Vamos lá! No dia 2 do 8, um domingo, no estádio Allianz Parque, o Palmeiras recebe o Fortaleza às 16 horas. E logo ali, 3 dias depois, no dia 5 do 8, na Arena Castelão, às 21 horas e 30 minutos, o Tricolor de Aço recebe o Palmeiras para o jogo da volta, confronto válido pelas oitavas de final do Campeonato Brasileiro da Série B. E deixando um pouco de lado o futebol profissional, essa tarde o Fortaleza Esporte Clube, na sua categoria sub-17, conseguiu conquistar um baita resultado fora de casa. A garotada do sub-17 venceu o Atlético Goianiense pelo placar de 2 a 0. O jogo foi realizado lá no estádio Valdir Cândido de Queiroz, e o Fortaleza segue aí fazendo uma campanha para lá de positiva na competição nacional. O Leão do PC marcou, que teve os gols marcados pelo atacante Davi Dias. Os dois gols foram marcados por ele, e a equipe sub-17 volta a campo agora na próxima terça-feira, dia 30, às 15 horas, no CT Ribamar Bezerra, para enfrentar o Bahia pela sexta rodada do Campeonato Brasileiro sub-17. Com esse resultado, o Leão do PC chegou a 12 pontos e segue no G4 da competição nacional. Eu sou Wesley Lopes, e se Deus quiser, retornamos amanhã com mais informações do Tricolor de Aço, aqui dentro da Nova Brasil em Campo, equipe apaixonados pelo futebol.

0: Muito bem, já estamos de volta, professor Luiz Eduardo. Diga, professor.
1: Com relação ao árbitro Lucas Casagrande, né? O árbitro do jogo do Ceará, Juventude Ceará.
0: Sim.
1: O último jogo dele foi um jogo do Fortaleza. Aquele lá de Recife. Náutico 0, Fortaleza 1, 12ª rodada da Série B.
0: Certo.
1: Com destaque, ele expulsou dois atletas do Fortaleza. O Rodriguinho e o Miritello, que já tinha saído de campo e acabou sendo expulso, né? Nesse jogo, o Náutico teve 3 atletas que tomaram amarelo por ele e o Fortaleza 4 atletas além das 2 expulsões. Ou seja, é disciplinador em campo. Brits levou amarelo, Mucuri, Luiz Fernando, Miritello e o Rodriguinho foram expulsos e o Kaique, que entrou no segundo tempo, também tomou o amarelo dele. Tem um dia.
0: Diga aí.
2: Só mandar um abraço aqui, o pessoal tá ligado.
0: Só um abraço.
2: Aqui meu, meu
0: tá
2: grande...
0: na hora de acessar um abraço aí.
2: Só um abraço aqui pro meu grande amigo Denilson Richelli, todo dia nos acompanha através aqui da 106,5. Quem tá na escuta também é o nosso grande comentarista, é Cílio Nantua. Ele fica pé da vida, que eu chamo de Nantua.
0: Ele tá escalado para domingo,
2: é? Já tá escalado ao vivo, viu? No ar, escalado para domingo, não marque nada. Tem esse negócio de ir para a Barra do Ceará, nem para a Barraca do Chico, não.
0: Não, depois é ele terminar o jogo, ele pode ir.
3: O nome dele não é...
0: É Cílio. É,
2: nem
0: Cílio.
2: Meu, nem seu, nem tua.
0: É Cílio Nantua, mas chama ele de Cílio Manta.
2: Ah, sim. Cílio... Nem meu, nem seu, nem Nantua. É de todos.
0: Pois bem.
3: Obrigado pela audiência. Você tá dando audiência, quem sabe que eu tô aqui, né?
1: Ô, Bosco.
0: Diga aí.
1: Mandar um grande abraço aqui à galera do Racha, cara. A galera do Atlético da Vila.
2: O não Cezinha. Fale de carvão hoje, não. Fale de carvão, não.
1: Não, tá depois. O Cezinha, o Frank Kleber Machado... O Ed Gol, o Anderson, ex-jogador da equipe do Ceará, a galera todinha do Atlético da Vila está acompanhando aqui a Nova, cara, Brasil.
0: Gente, aproveitar a oportunidade aqui e dizer que o nosso horário esportivo aqui na Nova Brasil em Campo, o nome do nosso programa é Nova Brasil em Campo. Toda a rede tem esse programa, tem esse nome. Todo o futebol da rede, nas emissoras de rádio, nos estados do Brasil, né? E aqui não seria diferente. O nosso horário aqui é de 17h30 às 19h30. Nós fazemos o horário, essa resenha aqui. E fazemos as transmissões do Ceará, do Fortaleza e do Ferroviário. Certo? Essa emissora, 106.5, eu não sei se você sabe, se você está me ouvindo agora, é do Sistema de Comunicação Povo. Do tradicional jornal Povo, que vai fazer agora, em 2008, 100 anos, esse grupo. 100 anos no estado do Ceará. Sem dúvida, Edmilson Marcel. É o mais antigo, mais tradicional do estado, não?
4: Mais tradicional e o melhor.
0: O melhor também.
4: Em qualidade editorial, não existe nada que se compare aqui no estado do Ceará.
0: Ao Povo.
4: Os melhores do Brasil.
3: Eu quero aproveitar, Bosco, para mandar um abraço aqui pro pessoal do Povo, né? Que o pessoal que faz esporte no jornal O Povo.
0: Ah, tá ouvindo a gente aí, pessoal?
3: Sim. Com
0: certeza. Rapaz, mande um alô pro pessoal, rapaz.
3: Eu tô mandando aqui agora mesmo. O Graziani, não é? O Fernando Graziani.
0: Graziani é um dos jornalistas mais famosos do Brasil.
3: E de maior credibilidade, viu? Tem muita credibilidade. O Lucas Mota, o Afonso Ribeiro. E o Horácio Neto, que traz sempre...
0: Neto começou com a gente lá na TV.
3: Isso, ele sempre traz informação na TV lá do Ceará, informações precisas lá do Ceará.
0: É bom profissional também.
3: Bom profissional. Ele
0: passou por aqui, é bom profissional.
3: E o pessoal de foto, né, que é o Aurélio Alves, também muito bom. Ele é o cara das fotos lá do jornal.
0: Uh-huh.
3: Inclusive tem uma baita de uma reportagem desse pessoal aí no jornal.
0: Como é que você sabe que esse pessoal está nos ouvindo?
3: Porque eu fiz um contato com eles, né? Eu contatei, eu conversei com eles.
0: Ah, e eles disseram pra você.
3: Sim, olha, eles acompanham. Olha, quem trabalha com esporte, o Bosco.
0: Acompanha tudo.
3: Acompanha tudo. Você ouve até aquela rádio tua lá quando funcionava, o povo acompanhava, não era? Agora que vai virou FM, parabéns, viu? Disse que vai ter muita potência. Será que vai chegar em Santa Quitéria?
0: Vai em Santa Quitéria, não. Quintal do Ipu.
3: Aquele bairro melhorado de Santa Quitéria, entendeu?
0: Diga aí, professor.
1: Deixa eu mandar um abraço aqui. Eu fiz a chamada de vídeo aqui com meu irmão Eberval. Tá lá em Quixadá, tá.
3: Uma boa recuperação.
1: Tá no hospital, mas já tá bem melhor. Tá abraçando a todos vocês aí.
0: Opa! Tudo jóia?
1: Melhoras, hein?
0: Mandando um abraço pra todo mundo. Tô vendo seu irmão.
1: Melhoras.
0: Melhoras.
1: Melhoras. Ela é todinha, né? Ela todinha aqui tá acompanhando a sua recuperação. Tá tudo beleza.
3: São por José você. E Nossa Senhora Aparecida. Intercedam junto a Jesus por você, meu amigo.
1: Valeu, um abraço. Um abraço aí, meu irmão.
3: Isso. Então é assim. Marcos Felipe. Vamos lá.
0: Beleza, beleza pura.
4: É porque você dá, você chama agora a sessão abraço e não deixa o Marcos Felipe falar, não, rapaz.
0: Ele vai falar agora.
4: Bota o rapaz
1: pra
4: falar.
1: Já pegou o celular dele umas três vezes pra mandar um alô aí.
0: Diga aí, Marcos Felipe.
2: Eu não sei se ele vai dar um abraço não, mas ó, o Fábio do Ipu.
3: Fábio.
2: Ele falou aqui, boa noite, meu amigo Bosco Farias, Fábio do Ipu na escuta, meus parabéns para Marcos Felipe pelos comentários do jogo de Fortaleza.
0: Aí. Deixa eu ver a foto do Fábio aí.
3: Inclusive, né, posso mandar um abraço.
2: Parece, pra... igualzinho como é que é
0: o Fábio é meu amigo.
2: Parece o Nildo Nascimento.
0: Fábio Cavalcante, meu amigo, gente muito boa. Fábio, meu querido, um abraço pra você.
3: Bosco.
0: Deixa eu ver, aumenta a foto dele aí. É ele mesmo. Nunca mais eu mordi na batata com ele, mas meu amigo demais. Valeu, Fábio, tudo de bem, tudo de bom pra você aí no Ipu, meu conterrâneo.
3: Mandar aqui um abraço pra minha mãe, né, Kênia, e pro meu pai, o Marcos Tamaturgo também, que me apoia, está aqui, ele que me incentivou, né, então um abraço aí pra minha mãe, pro meu pai.
0: Ele incentivou, entrou em contato comigo, mandou o seu vídeo, eu disse assim, rapaz, tá aprovado, mesma hora.
3: Pois é, um abraço pra ele, amo muito ele, minha mãe também, e pro Fábio, né, que também a gente mandou a rádio pra ele, informei que eu estaria aqui, e agora ele vai ser um ouvinte assíduo.
2: Eu não sei se aconteceu a mesma coisa com você, mas todo mundo aqui foi o seguinte, o pai mandou estudar e o pessoal entendeu, foi estúdio.
0: É, meu amigo, o rádio pra quem quer seguir carreira é muito é bom, meu. Vá nessa, viu? Dá pra ganhar um dinheiro bom.
3: Tem que vender. Estudar muito, o rádio dá
0: já
3: muito.
0: E agora dinheiro. Eu posso falar aqui um recado aqui pra você?
3: Tá vendo só o Bosco? O Bosco depois começou a trabalhar em rádio, já tem uma rádio, viu? Comprou uma rádio pra ele. E vem aí a Rádio Agito.
4: Mas você tava querendo comprar outra rádio, né? Naquele dia que você tomou os uísques.
0: Uma vez ele foi mordendo a batata comigo. Aí era naquele tempo ainda do Parque Recreio, aqui na Rui Barbosa. Nós dois lá tomando um uísquezinho, já era uma meia-noite. Daqui a pouco ele disse.
3: Rico que nem, né?
0: Aí começou a, ficar rico às 7 horas da noite. Aí quando foi meia-noite ele disse: rapaz, sabe de uma coisa? Eu vou comprar verdinho logo pra cá. Ele foi aumentando a riqueza dele.
1: Já tava milionária.
0: Quando chegou meia-noite, o homem disse: então vou comprar logo essa.
3: É porque fica, quando você toma um whiskyzinho, né? Que você tá, tudo fica mais fácil, né?
0: Hein? A gente ganha um pouquinho aqui, mas é divertido.
3: Tudo fica mais fácil. Você tem facilidade de comprar um carrão, você tem facilidade de fazer uma viagem. Tudo pra você é mais fácil. Aí eu falei: não, se é pra comprar rádio, vamos comprar logo a melhor.
0: Deixa eu falar uma propagandazinha aqui. Ó.
4: Tá arriscado a perder até o dente.
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0: 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Mas vou passar para vocês aqui. 18 horas e 28 minutos, hoje é terça-feira, 23 de junho. Plena Copa do Mundo. Nós não estamos nem na metade ainda da Copa, não, né?
4: Nada.
0: Tá longe da metade da Copa.
1: Não terminou nem a primeira fase ainda.
0: Terminou nem a primeira fase ainda.
1: Essa primeira fase, eu diria que é aquela fase que os atacantes, os artilheiros, têm que se destacar. Messi já tem 5, Cristiano Ronaldo hoje marcou 2, os dois primeiros dele na Copa. O Harry Kane já tem 2.
4: O Haaland, 4. O Haaland
1: também já tem 4. Ou seja, é a hora deles aproveitarem para serem artilheiros. Porque depois do mata-mata... O Vini Júnior já tem 2.
2: Justiça seja feita, o Messi, ele tem 5, mas era para ter só 1.
0: Por quê? Viu?
2: Porque era para ter sido expulso no primeiro jogo e o árbitro passou a mão.
0: É verdade.
2: Exatamente.
0: É verdade. É aquela pisada na panturrilha do adversário. Ali era para ser expulso. Para não acabar a Copa do Mundo, eles não deixaram expulsar.
2: E não foi só ela, não. Ontem, contra a Áustria também, certo? No segundo gol da Argentina, foi falta no início do lance em cima do jogador da Áustria, não marcaram. Para marcar falta em cima da Áustria, tinha que derrubar, tinha que sair sangue.
0: Mas é o seguinte, a última Copa do melhor jogador do mundo, do planeta na atualidade, Messi. Aí se expulsou, o cara acabava a Copa do Mundo. Acabou a última Copa dele. Você tá entendendo?
4: Eu não entendo nada disso. Tem nada a ver.
3: Os dois melhores, né? Porque o Cristiano Ronaldo também é melhor.
4: É, fez 2 gols hoje. Agora, aquele é jogo sujo que foi feito. A não expulsão do Messi, com aquela agressão. Agressão a um colega de profissão, correndo risco de...
0: Ele tomou cartão amarelo, pelo menos?
4: Não tomou nada.
0: Nosso
4: cartão era para ser expulso. Foi um negócio absurdo e o árbitro era para sair de lá preso direto. Sair preso.
0: O radicalismo da cidade de Campos Sales.
3: Campos Sales.
0: Lima Campos, que digo. 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
1: Porque, a TBS lá é do lado de casa.
0: Você mora pertinho de lá, né? Você sabe onde é, né?
1: Sei, sim.
0: Então pronto, beleza. Já são 18 horas e 32 minutos na capital mais bonita do planeta, que é a nossa capital. Deixa eu dizer o que. Já tem o ferroviário aí? Já posso chamá-lo? Posso chamar então o repórter Evandro Soares com o ferroviário do Atlético Clube. Fala aí, Evandro!
5: Olá, amigos, sintonizados na Nova Brasil FM. O Ferroviário Atlético Clube enfrenta o Central de Caruaru neste domingo, dia 28, às 17 horas, no estádio Presidente Vargas, pelo jogo da volta da segunda fase da Série D do Campeonato Brasileiro de Futebol. O Tubarão da Barra empatou pelo placar de 1-1 e trouxe a decisão para disputar em casa, na frente da sua torcida coral. Quem vencer essa partida garante a classificação classificação e se terminar a partida novamente com um empate, a decisão da vaga para as oitavas de final será decidida nas cobranças de pênaltis. As duas equipes chegam para esse duelo com os ânimos exaltados, pois a equipe do Caruaru entrou com uma representação formal na Confederação Brasileira de Futebol CBF por conta de um suposto pênalti não marcado pela arbitragem a favor do Central de Caruaru na primeira partida lá no estádio Lacerdão. Por isso, mostra como será disputada essa vaga para as oitavas de final da Série D do Campeonato Brasileiro de Futebol no domingo, no estádio Presidente Vargas. Amigos da equipe esportiva da Nova Brasil em Campo, Evandro Soares, agora na Nova Brasil FM.
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0: 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É porque não era pra conhecer a moça mesmo. Vamos lá, toca a bola pra frente, já são... 18h39, o professor Luiz Eduardo está chamando direto da Central de Informação Nova Brasil.
3: Copa do Mundo, né? A seleção de Gana está segurando a pressão em cima da Inglaterra. Já estamos lá com 31 minutos, segundo tempo. 0 Inglaterra, 0 para Gana.
0: Não, aí vai sair 0-0.
3: Esse jogo é do grupo L de Luiz. Ainda hoje, só um minuto, só hoje, tem lá em Toronto, lá terra lá do sul, é teu sobrinho, né, Jota? Lá de Toronto, né?
2: Toronto.
3: Lá tem Croácia e Panamá. É um jogo em que a Croácia tem que vencer de qualquer jeito para ir para a última rodada encarar Gana. Esse jogo vai ser no sábado, mesmo horário de Panamá e Inglaterra.
4: Esse jogo está 0-0, mas hoje nós tivemos, né, 5-0 Portugal em cima do Uzbequistão.
0: Dois do Cristiano Ronaldo,
4: um do Nuno Mendes, que é um lateral do PSG, um lateral esquerdo, um lateral muito bom, inclusive. E outro do Rafael Leão. Ontem, dia 22/6, nós tivemos Argentina 2, Áustria 0, dois gols do Messi, França 3, Iraque 0, dois gols do Mbappé e um do Dembélé, Noruega 3 e 2 Senegal. Na Noruega, gol do Marcos Pedersen, dois do Haaland. E Senegal, dois gols do Imali Assar.
3: Tem um detalhe nessa Copa, né, Bosco? Porque é uma Copa de 48 seleções, você consegue ver um jogo de Jordânia e Argélia. Porque se fosse 32, dificilmente essas duas seleções estariam na Copa do Mundo. Sim. Curaçao também numa Copa. Então, é isso aí que dá também, porque está dando espaço a seleções como Cabo Verde.
2: Cabo Verde, muito bem. Eu sou torcedor de Cabo Verde.
3: Pois é, Cabo Verde.
2: Quem Irã. Aqui é o Coronel, mas eu tô sem o Cabo.
3: Irã, o Iraque, Nova Zelândia, seleções que dificilmente conseguem uma vaga para ir para a Copa.
0: Eu vi uma cidade lá da Índia.
3: 48 seleções, aí acontece. E o Haiti também, né?
0: Eu vi uma cidade lá da Índia que eles torcem pelo Brasil. Um povoado inteiro torcendo pela
1: Bosco,
0: seleção brasileira.
1: O país inteiro. Eu tive. Olha, quase. Eita, foi
0: quase
1: pênalti.
0: O gol de Gana,
1: viu? Foi pênalti isso aí.
0: Derrubou foi um cara de um chute ali.
1: Foi, marcou um impedimento. Mas olha só, Bosco, eu estive no Haiti em 2004, certo?
0: Uhum.
1: Era um momento de muita crise, mas mesmo assim, a gente estava numa base, né, que era localizada em Porto Príncipe, que é a capital, e aí você andava por toda a cidade, tinha mais bandeira do Brasil pintada nas paredes tudo do que do próprio Haiti. Apesar de que o haitiano, ele é muito patriota. Isso aí, o Bosco, até uma curiosidade interessante, professor aí, ó, professor de história aí já sabe, sim, sim. Sabe muito bem o seguinte: se você for verificar historicamente, a maioria dos países que foram conquistados, que foram que conseguiram sua independência através de guerra, o povo, ele é mais nacionalista, ele tem um amor muito grande pelo seu país. E o Haiti não é diferente, né? Teve muito combate para conquistar sua independência.
3: O Haiti era a colônia francesa.
1: Isso.
3: Né? São Domingos.
1: Exatamente, São Domingos. E aí hoje em dia, né, a ilha é dividida, né? De um lado é República Dominicana, do lado do outro lado Haiti. Se você vê a nacionalidade desse povo, para você ter ideia, nós ficávamos baseados no Palácio Nacional, fazendo a segurança lá do primeiro-ministro. Todo dia, 8 horas da manhã, tinha o hasteamento da bandeira. Na frente tinha uma praça, assim, você imagina a praça ali do Ferreiro multiplicado por 5 na frente da praça, assim. Na frente do palácio, uma praça. Todo dia, quando a bandeira começava a ser hasteada, 8 horas da manhã, que era a banda da Polícia Nacional Haitiana que começava a tocar hasteando a bandeira, todo mundo da praça parava, colocava a mão no peito e olhava para a bandeira. E os carros estavam passando na frente também, carro normal, parava também. Então assim, era bonito de se ver o nacionalismo e a seleção, o amor à seleção brasileira também, tanto que a seleção brasileira foi jogar lá, não sei se você se lembra, a seleção brasileira foi jogar lá, fazer um amistoso contra o Haiti, né? Tivemos que levar eles de blindado e tudo pro estádio, e foi um evento que parou praticamente o país todo. Então assim, eu tenho essa admiração pro haitiano, pelo povo haitiano. Eu tinha até um desejo.
0: E a criminalidade lá
1: é alta, é complicado. Eu não vou entrar nos detalhes, não, senão a gente vai falar
5: ainda
1: muito.
5: Ainda hoje é muito alto.
1: Tá mais assim, gira tudo muito em cima da tal da corrupção. Né? E aí você vê um país muito sofrido. Eu tinha um interesse de voltar lá depois que o país se reerguesse, só que além da corrupção, além da pobreza, né, sofre muito com catástrofes, né, com terremoto, com tempestade, doenças. Então assim, é muito difícil. Teve o terremoto de 2009, né, para 2010, que destruiu praticamente o país como um todo, e aí fica difícil, muito difícil de se recuperar.
5: 90% da capital do Haiti hoje é comandada por gangues.
3: É, e
5: 90%.
3: É, outro detalhe que a colonização era negra, né, por conta da escravização. E o Toussaint Louverture, que ele era um negro, ele vai ser conhecido como o pai do Haiti, porque vai ser ele o líder do processo de independência lá do Haiti no final dos anos 1790, aproximadamente. Com relação a essa comunidade na Índia, né, Kerala, né, pesquisei aqui, o estado de Kerala, eles são loucos pelo Brasil mesmo, isso por conta
0: também... É uma verdadeira multidão assistindo o jogo do Brasil.
3: Eles, quando é jogo do Brasil, enfeitam ruas... É
0: igual aqui no Brasil.
3: É um negócio, você jura que é uma rua
0: brasileira.
3: De um estado brasileiro. E outro detalhe, lá também... Eles começaram a gostar do Brasil na Copa de 94 e na Copa de 98. Foi quando eles começaram a amar o futebol brasileiro.
1: Não é igual aqui o Brasil, não. Aqui no Brasil o pessoal enfeita as ruas e torce pra Argentina, como o JG tá aqui.
0: Não, o JG não torce pra Argentina, não.
2: Portugal. Sabe o que eu me lembrei agora? Do Amaral, né? O Amaral foi jogar no Brasil, foi jogar na África do Sul. Aí perguntaram ali, Amaral, e esse apartheid, que era o regime totalitário lá do Sul, se ele for meu, eu vou marcar. Não faz um gol.
5: E foi ao vivo. E foi ao vivo, no Nacional, sabia?
0: Meu Deus do céu. 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
5: Tinha um jogador chamado Pio, foi jogar no Flamengo. E tinha um. Quando surgiu aquele aparelho, né? Que você chegava aqui, tinha uma antena assim, né? E não tinha fio. Primeiro, aí a Rádio do Rio foi a primeira a usar. Aí chegou lá o Apolinho, o Denis Menezes, tá, o Perro, que grande partida, e você acabou fazendo um gol belíssimo para o delírio da torcida do Flamengo. Aí ele olhou assim, quer me enganar, é? Não tem fio aí? Perro, que foi, ele é até aqui do Nordeste, ele... Acho que ele é do...
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2: Moço.
0: 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Já são 18h49. Você está chamando aí, Edmilson?
2: Marcelo? Era, porque eu estou vendo aqui na televisão o jogo.
0: Inglaterra
2: e Gana, né?
0: Cara, perdeu debaixo da trave.
2: Agora, o time de Gana é interessante. Os caras levam porrada, mas o pau canta, o cara não tem esse negócio de olhar pro juiz, ficar reclamando, levanta. Pô, se fosse aqui, agora. Sabe o que é isso? É a nova lei. Se você cair, sofrer uma falta e cair, se o cara não levar o cartão, está sendo aplicado aí na Copa já. Aí você vai passar um minuto fora. Se entrar o pessoal da médico para lhe atender, se não tiver saído cartão para o adversário que fez a falta, você vai passar um minuto. Menino, é uma bola rolando direto. É uma coisa. Está aí uma grande medida que a FIFA está tomando, os velhinhos da FIFA, né?
3: E com relação ao Peu, que o Jota citou aí, essa história dele aí, Peu é alagoano, viu, Jota? Alagoano, ele é de Maceió, tem 66 anos e não morreu ainda não, viu?
5: Bom jogador,
3: ele é
5: craque.
2: É conterrâneo de Jacozinho, né?
3: Ele hoje é diretor de futebol do Força e Luz, do Rio Grande do Norte. Jogou o Flamengo, foram 59 jogos com a camisa do Flamengo, marcou 11 gols.
5: Foi para aquele jogo que o Flamengo foi clubes, campeão mundial, lá. Isso. Final de clube lá, que o Flamengo foi campeão.
2: Eu queria só perguntar aqui.
4: Opa.
2: Fica à vontade. Fica à vontade.
4: Falando em Copa do Mundo, né? A gente tem a oportunidade, um dia ontem, né? 22, a gente vê gol do Messi, gol do Mbappé, gol do Haaland. Hoje, gol do Cristiano Ronaldo. Aí. E infelizmente, no mesmo dia, no dia 22 ontem, né, a gente teve o jogo da Série B contra o Ponte Preta contra o Novo Horizontino. Gol do Robson, dois gols do Robson, ex-Fortaleza. E o goleiro da Ponte Preta era o Diogo Silva, ex-goleiro do Ceará. Então, dois nomes aí protagonizaram uma cena bizarra. Não sei se os senhores tiveram a oportunidade de ver o gol da Ponte Preta. O Diogo Silva, ele recebe uma bola recuada, tenta sair chutando, ele carimba o próprio companheiro, a bola volta no pé dele, ele tenta sair chutando novamente, ele carimba o Robson consegue um passe pro meio de campo, o jogador do Novo Horizontino acerta a trave, a bola volta no pé do Robson, que finalmente consegue fazer o gol. Enfim, a gente vê todos esses craques da Copa do Mundo jogando, e no mesmo dia a gente vê esse jogo terrível da Ponte Preta contra o Novo Horizontino.
2: E só lhe perguntar agora, qual é a situação desse grupo? Porque a Inglaterra, olha, nós temos agora 88 minutos, 0-0 com o Gana. Como é que está esse grupo? Qual é a situação?
3: Os dois estão com 4 pontos.
2: 4 pontos.
3: Inglaterra e Gana. A Croácia pega Panamá, a Croácia tem que vencer para encostar nos dois. Porque a Croácia perdeu para a Inglaterra 4-2 na estreia.
2: Qual é o próximo jogo da Alemanha, da Inglaterra?
3: A Inglaterra é contra a seleção do Panamá, na última rodada. 5-6-0.
5: E o Edmilson tem razão aí, que as regras estão já em vigor na Copa do Mundo.
2: É interessante, porque tem muita coisa
5: isso
2: boa.
5: É muita a bola coisa
2: rola.
5: Boa, rola.
2: Bola é. Rola. Gente tipo que gosta assim, de fazer cera.
5: Olha só, para você ter uma ideia, saiu aqui o que eu ia falar, saiu aqui. Mas é tipo assim, 10 segundos para a substituição. É tipo, são 10 segundos.
2: Se o cara
5: só
2: não entrar, fica fora.
5: Isso.
1: Tem várias novas regras. Uma, 10 segundos é de substituição. Tem essa que o Titi falou sobre a entrada da maca, né? Que você tem que passar um minuto fora. Já estava sendo aplicada, né? Aos 8 segundos para o goleiro. Tem os 5 segundos agora. São 5 segundos para bater lateral. Se você não bater lateral, automaticamente já tem a reversão. Então, isso.
5: Ou o VAR, foi alguma mudança?
1: Não, só a automatização, que aí aqui para o Brasil fica complicado. Mas todas essas regras aí. Até o Marcos estava falando, né? Você assistir a Copa do Mundo e depois logo. Isso aí aconteceu comigo no final de semana, né? Você assiste o jogo da Copa do Mundo e logo depois você assiste a Série B, chega a arde os olhos. Né? Você vê um negócio aqui que fica abismado. E aí, quando essas regras forem aplicadas aqui, de fato, eu quero ver como é que vai acontecer, vai ter muito mais reclamação. Para mim, a única solução, viu, Jota? Para mim, a solução pro futebol brasileiro dar certo era. Aplicar a mesma regra do futsal. Bola rolando. Bola parou, para o tempo. Bola rolou, aí sim ia parar de ser, ia parar com essas palhaçadas que tem aqui no futebol.
5: Mas mesmo assim, eu acho que tem a punição tem que ser em favor da bola rolar. Não ficar parado e ter a punição, né? Não, a bola tem que estar rolando sempre. Porque você vai sentar no arquibancada, cara, para lá, o jogo está lá parado. Mesmo que tenha uma punição para aquilo lá, mas não é legal. O jogo tem que ser dinâmico. Você está entendendo?
2: É assim, se o árbitro apitar para bater o lateral,
5: isso.
2: Se você não bater em 5 segundos, punido, reversão. Tá certo? Pronto, bem interessante. É bem interessante. Bola, o objetivo.
5: Para que funcione, a lei ela tem que ser rigorosa. Então,
2: agora.
5: São 5 segundos. Então, não tá.
2: Depois que o árbitro apitar. Só que o árbitro que é sem vergonha, que tem muito árbitro sem vergonha?
5: Não,
2: lógico.
5: Ou claro,
2: mas o cara deixa para apitar bem, deixa fazer sério, meu time tá.
1: Em se tratando de futebol brasileiro, você acha que a regra ela vai ser aplicada com o mesmo teor, com a mesma
2: peso.
1: O mesmo peso para todas as equipes, não vai.
2: É lógico, né?
1: Não. Infelizmente.
5: No futebol brasileiro, né?
1: Isso. Não, no brasileiro, eu tô falando. Porque assim, bola rolando, o Marcos falou aí sobre Copa do Mundo, mas para quem acompanha o futebol europeu, bola rolando a gente vê no campeonato europeu. É até bom de se ver. Você assiste a jogos da Champions League, você vê que a bola rolando, ela é o normal. Né, o anormal é essa bola ficar. Tanto que o último jogo que eu vi, né, que foi exatamente a final do PSG, o PSG foi fazer uma substituição, o jogador ficou contado no relógio, 4 minutos e 15 para entrar, esperando a bola parar, porque a bola não parava.
0: Para
1: e
0: isso.
1: Ele não conseguia substituir. Ele ficou 4 minutos do lado de fora, porque a bola rolando. E detalhe, não era E não era como aqui não, viu? Rafael Ramos joga pra trás, joga pro Luizão, vai pro Edu, volta, vem, aí fica riscando ali pro lado de trás.
2: É, você também tá no time que é contra o Rafael Ramos?
1: Eu não. Eu, a torcida do Fortaleza, do Ceará, do Ferroviário e etc e tal.
4: E aqui é o inverso, né? A gente espera 4 minutos pra bola começar a rolar.
1: Ah, é, com certeza, é isso mesmo.
3: E outro detalhe também, com relação a essas novas regras, é a questão do atendimento médico, né? O jogador foi atendido do campo, terminou o atendimento, ele sai e fica um minuto fora. E além disso...
2: Se não houver cartão pro outro, né?
3: É, e outra coisa, e esse negócio de estar cobrindo a boca também nunca acabou.
2: Pode mais não.
3: Agora, isso aí vai ser bom para quem faz a leitura labial, porque ele tá empregado pro resto da vida, né? Como é que vai fazer a leitura labial com a mão na boca?
5: Pois deixa eu falar aqui um negócio para vocês.
3: Aí, fala.
5: O nosso zap é o 859-9782-82-6700. Vamos ouvir aí um torcedor? Tem alguém aí? Vamos lá, vamos ouvir um.
6: Oi, boa tarde, Bosco, tudo bem? Há quanto tempo que a gente não se vê, meu amigo? Jota Egito, todos aí. Júlio César.
5: Isso.
6: Eita, amanhã tem o Brasil, Bosco.
5: Tem.
6: Vou ver se eu acerto o placar do Brasil amanhã.
5: Diga aí.
6: Amanhã 2-1 pro Brasil. Domingo eu acertei o placar do Leão, botei 1-1.
5: Porra.
6: Até no teu tio Farias também.
5: Isso.
6: Ah, amigo de você, Gilda Vieira, do Jardim das Oliveiras.
5: Boa tarde. Gilda Vieira, muito obrigado pela sua participação. Participe sempre, porque a gente gosta, o torcedor gosta de participar, gosta de ouvir outros torcedores. Sempre que você puder, participe aqui da nossa programação, dando o seu palpite. Tem mais um aí? Tem?
1: Dona Gilda Silva, tem sim, vamos lá.
5: Vamos lá.
7: Boa noite, Boas Faria, Ademilson Maciel, toda bancada aí.
5: Boa noite.
7: Zé Leite, Bosquinho, tá? Estamos ligados aqui. Agora eu acertei com a Nova Brasil, viu, garoto?
5: Opa.
7: Tá tendo dificuldade de falar com vocês. Um bom programa. Nova Brasil é show, viu, Bosquinho?
5: Quem é?
7: Tamo junto, garoto.
5: Zé Lino. Zé Leite, rapaz. Zé Leite ali na saída de quem vai pro Candé, não é? Muito obrigado, Zé Leite, pela sua audiência. O Bosco agradece, eu estou agradecendo, todos nós aqui estamos agradecendo, muito importante a sua audiência. É a Nova Brasil, é líder de audiência e a sua participação deixa a gente ainda mais feliz. Vamos ouvir mais um?
8: Lembrando que a Copa do Brasil, Bosco, boa noite, Érico Luciani, professor Luiz Eduardo. Fortaleza e Ceará é para estar brigando pela parte de cima da tabela. O problema é a desorganização dos times depois que teve o descenso para a Série B. Mas eu creio que os dois vão se recuperar e vai chegar bem no Brasil. É onde os grandes caem para os pequenos, viu? O jogo está em aberto. Fortaleza vai empatar lá em 1-1. E aqui vai ser 2-0 para Fortaleza. O Palmeiras vai estar eliminado, viu? Alexandre Tapop, tamo junto.
5: Valeu, muito obrigado ao Alexandre de Itapipoca, aqui Nova Brasil FM 106.5, líder de audiência com o programa Nova Brasil em Campo. Vamos levantar aqui uma bola.
3: Reta final foi da não. Copa do Mundo, hein? Reta final.
5: Do jogo, né?
3: É 5 segundos, 4, 3, 2, 1 e vai acabar o jogo, viu? 0 Inglaterra, 0 Gana. Gana segurou o placar.
1: E o Brasil é que pode, não pode empatar com o Marrocos, não, Brasil. Viu? Mas a Inglaterra pode empatar com o Gana.
5: É, desse jeito.
3: 0-0. Acabou
5: zero,
3: agora.
5: Acabou agora, né? Vamos falar um pouquinho de seleção brasileira.
2: Muito bom.
5: Marcos Felipe, me diga alguma coisa sobre a seleção brasileira.
4: Vamos lá. É difícil, assim, falar qual vai ser a próxima escalação, porque o Ancelotti, ele não repete, assim, a escalação mesmo de uma partida para outra desde quando começou, desde maio de 2025.
5: Me diga uma coisa, Neymar poderá entrar, iniciar a partida?
4: Iniciar, creio que não, mas entrar ele deve entrar, porque fazer uma estreia, por exemplo, se ele não entrando contra a Escócia, fazer uma estreia no mata-mata é muito complicado. É um jogador que está há mais de um mês sem jogar bola, e você vai colocar ele numa fase que perdeu tá fora, eu não vejo sentido.
5: Mas agora, não seria o contrário? Não seria melhor ele entrar de saída e depois ser substituído?
1: Pois eu vou arriscar, viu, Marcos? Eu vou arriscar que ele vai sair jogando, não por conta de estar preparado ou não. A questão é visibilidade. É isso. Neymar, de saída, o holofote todo vai dar em cima dele. Se você coloca ele no campo...
3: Não é melhor de entrada, não? Em vez de saída?
1: Oi?
3: É melhor entrar de entrada, né?
1: Se você o tira, se você o coloca no campo, você tira toda a atenção do campo de futebol, entendeu? E joga para o banco de reservas. Eu
5: que
1: acho
5: vai que ter de logo que estão falando, olha, ele mata na... o torcedor. Vai, né,
1: rapaz, teve comentarista torcendo pelo Haiti.
2: É isso. Eu particularmente acho que ele vai entrar no decorrer do segundo tempo já. Qual é a vantagem dele entrar mais tarde? Ele está sem treinar, praticamente um mês sem treinar, né? Contundido e tal. Ele vai pegar a turma já cansada. Normalmente os adversários já estão no baque, jogando e tal, e ele vai entrar com certa liberdade. É isso, a genialidade dele e a condição física de entrar bem em cima dos caras que não estão bem, pode render mais do que se fosse o contrário.
5: Já tem uma polêmica. Eu acho diferente. Eu penso diferente. O Luciano também pensa diferente. Diga, qual é a polêmica?
1: Não, a polêmica na Copa do Mundo, que a seleção do Japão venceu por 4-0 e tem uma suspeita aí de que no intervalo trocou os 11 e o pessoal não percebeu.
3: Nem notou, né?
5: Luiz, e aí, você acha que o Neymar deve...
3: Eu acho que ele fica com uma
5: iniciar
3: opção. Iniciar
5: o jogo? Acho que então, três.
3: Eu acho que ele fica com uma opção.
4: É opção.
3: Uma coisa é certa, relacionado ele será.
5: Estamos perdendo, viu, o Luciano?
1: Faz parte.
2: Como Luciano, sempre.
1: Democracia.
4: Mas vamos lá, o Rafinha, né, ele tá com uma lesão muscular na coxa direita. Deve voltar apenas no mata-mata, então já é uma modificação certa no time.
5: Sim.
4: O Douglas Santos, lateral esquerdo.
5: Matheus Cunha vai entrar no lugar dele, do Rafael. Do
4: Rafinha. Douglas Santos, lateral esquerdo, tá pendurado, né? Se tomar o cartão amarelo agora contra a Escócia, ele vai ter que passar o próximo jogo fora. Então, provavelmente, ele pode ser poupado.
5: Zero
4: a contagem.
5: Zero mata-mata. Então, muito provavelmente.
2: Não sei que ele leve dois. Dois, ele não pode dizer, ele tem que cumprir, né?
5: Tô falando assim, muito provavelmente ele vai ficar fora para não levar o cartão para na outra fase estar zerado.
2: Ele vai zerar se tiver um cartão, se tiver dois, aí ele vai cumprir.
4: Sim. Então, no lugar dele, provavelmente o Alexandre, né? O lateral do Flamengo, deve estar entrando. E o Casemiro também tá pendurado, né? Agora, no lugar do Casemiro, provavelmente é o Fabinho. O Fabinho já entrou durante os jogos. E o outro pendurado que o Brasil tem é o Ibanez. Mas é o Ibanez, não é titular, né?
5: No jogo passado. Esse não jogou nada. No jogo. Parecia mais o Rafael Ramos.
2: Opa. Pessoal, terminou o jogo da Inglaterra?
3: Terminou. 0-0.
5: Terminou.
2: Inglaterra e Gana, né?
3: Os ganeses comemoraram bastante.
5: Pois é.
3: Ainda falando sobre seleção, sim, aqui, completando aqui a informação do Marcos, o Ancelotti, ele treinou pro lugar do Rafinha, ele treinou em determinado momento o Luiz Henrique e em outro momento o Rayan. Eu acredito que ele entra com o Luiz Henrique. Eu acredito. Mas é como o Marcos falou, né? Ele fica difícil até a gente adivinhar qual vai ser o 11, porque ele muda muito. Dos 26
5: atletas.
3: Até pela
5: característica, né? A característica de.
3: Para não quebrar a característica.
5: Isso, isso.
3: Dos 26 atletas, ele não tem o Rafinha, o único que ele não tem disponível. Martinelli também foi outro utilizado no treino. Pode aparecer como uma novidade. Mas eu acredito também que ele vai fazer tanta mudança, não, até porque o jogo é muito importante para o Brasil.
5: Muito importante. Muito importante. E como eu disse, a Escócia, né?
3: É isso.
5: A Escócia não é uma coisa fácil de ser batida, não. Viu? Uma seleção fácil de ser batida.
1: Acabamos
5: não.
1: de ver Inglaterra e Gana. Inglaterra não conseguiu vencer Gana. Me diga qual é a seleção fácil.
5: Hoje não tem mais seleção boba, não. Não tem mais time bobo, só os nossos.
1: O que interessante é isso. A gente não. Torcedor brasileiro. Torcedor brasileiro, ele tem uma síndrome do vira-lata gigantesca, porque assim, como é que funciona a regra? A Argentina joga contra a Argélia, vence 3-0, é a melhor seleção das galáxias. O Haiti vence, o Brasil vence o Haiti por 3-0, porque foi o Haiti, se fosse outra. Então assim, não existe, como você bem falou, Jota, não existe seleção mais bobinha, não existe. Se você der mole, você vai ver uma seleção tipo Cabo Verde partindo pra cima e você tomando pressão. Certo? De jogadores que simplesmente estão jogando a sua primeira Copa do Mundo e querem fazer história, como foi o jogador Cabo Verde, que fez o primeiro gol da história do clube
5: na
1: história da seleção Copa do Mundo. O nome desse cara já está gravado na história.
5: Sim.
1: Entendeu? Então assim, quem fez o primeiro gol da seleção de Cabo Verde em uma Copa do Mundo, aí tu imagina quem foi que fez o primeiro gol de falta. Enfim, tudo vai ser estatística em favor desses times. Então assim, você contar que vai ser jogo fácil, não vai. Apesar de a gente ver aí, Portugal venceu de 5-0, foi fácil a partir de quando Portugal abriu o marcador e aí o Uzbequistão teve que olhou, observou e falou assim, cara, agora eu vou ter que sair porque senão já tô quase classificado, né? Então assim, fica mais difícil.
4: Agora, imagina o Brasil empatar com o Cabo Verde 0-0, né?
2: Na Espanha, que aí empatou. Pois é. Mas eu tenho o meu neto mais novo, ele tem, vai completar 5 anos agora, próximo mês, ele já foi incondicional do Cristiano Ronaldo. E como vai ter o aniversário dele, o bolo que ele escolheu tem que ter a bandeira de Portugal e a foto do Cristiano Ronaldo. Mandamos fazer o bolo.
3: Oh, a seleção tá chegando.
2: E tem mais, viu? E vai ser craque. É canhoto, é impressionante.
3: Não, canhoto geralmente é craque. É. O que eu digo.
2: Impressionante o que ele vai fazer, o que ele que tem de domínio de bola. Só esperando ele completar 6 para levar lá pro Ceará.
3: Ô, Jota. A seleção tá chegando em Miami, viu?
5: Tá chegando em Miami.
3: A distância de Nova Jersey para Miami é de 3 horas. A seleção já viajou à tarde, já tá chegando já em Miami, né? Miami que fica na Flórida, né?
5: Sim.
3: Eu conheço muito bem aí, porque eu estudo muito, né? E pesquiso também, né? Porque eu tenho ido lá, não.
5: Então, eu é porque fui mesmo.
3: É porque, né? Eu porque eu estudei aqui, pesquisei.
2: Eu conheço muito bem Caucaia.
3: Eita, bem pertinho de Miami.
1: A melhor parte de Miami.
5: Flórida, tem muito brasileiro. Entendeu?
3: Pois então, a seleção está chegando.
5: Inclusive,
3: jogo vai
5: eu tenho um grande amigo, irmão, camarada, sim. Ele e a família lá na Flórida, que é o Manuel. O Manuel.
1: Ei, mas isso é em Portugal.
5: Não, ele foi para. Manuel
1: em Portugal, Manuel.
5: Gente, muito boa. Ele foi para lá, o menino dele, quando estava na faculdade, morava na faculdade, entendeu? Estudava de graça e jogava no time profissional da faculdade, lá. Não pagava nada, ele morava lá, o garoto.
3: Profissional ou universitário?
5: Universitário, é futebol.
2: O que é que tem mais jogo? Seleção hoje, o que é que tem ainda?
3: Hoje tem Croácia e Panamá. Jogo às 20 horas.
1: Jogaço.
3: Jogo muito bom. E tem outro jogaço também, que é Colômbia e
4: República Democrática do Congo.
3: Esse jogo é complicado para a Colômbia. Não vai ser fácil, não, viu?
5: Mas me diga uma coisa, e a zaga tá, do Brasil tá. Os dois zagueiros, tudo bem, né? Tudo ok, né?
4: Dois zagueiros, tudo bem.
5: Tá certo. Você é a favor de o Casemiro ser poupado? Não entrar para não.
4: Com certeza, né? Para não correr o risco dele tomar outro cartão.
5: Ele é titular absoluto, na sua opinião?
2: Do time do Ancelotti, né?
5: É. Eu tô falando aqui.
4: Titular, para mim, eu acho que não tem assim outro que o supere.
5: É
4: um
5: cara,
4: né? Porque, assim, particularmente, eu acho que o Brasil se nivela por baixo, infelizmente.
5: Olha aí, viu?
4: Aí
5: não sou só eu.
4: Casemiro seria, assim, o titular. E eu acho que do Rafinha, né? Isso é opinião minha. No Rafinha, provavelmente,

0: vou falar que nem o torcedor do... Mas também quanto ao Haiti.
1: Mas
0: o Titi, você não fala nada não, que você falou mal do Alisson Henrique, que ganhou 3 Copas Seromo.
2: Você fala sério. Mas todo mundo tem que começar, né,
1: cara? É verdade.
2: Todo mundo tem que começar.
1: Aos 34 anos.
2: O Paquetá jogou bola, assim, no último jogo. O Paquetá deu
1: um passe espetacular pra sair.
3: Não só esse passe, ele deu assistência, mas ele rouba a bola, acho que é no segundo gol. Ele rouba a bola, passa pro Vini Júnior, e aí o Vini Júnior passa pro...
2: O Neymar não poderia entrar no lugar do Rafinha, não?
0: Como atacante?
4: Poderia também. Aí ele avançaria o Paquetá?
2: Não.
4: Joga 4-4-2. Neymar na frente.
2: 4-4-2. Porque ele tem um monte de esquema lá, o técnico. Durante o jogo ele vai mudando.
4: Um colega meu, colega, que era cheio de esquema também.
0: Durante o jogo. Rapaz, ele tem uns esquemas também no México e nos Estados Unidos.
4: Rapaz lá da CBF também tem 2 esquemas.
2: Eu acho que é por aí.
3: Tem que mexer, né? Porque se ele entrar.
2: Bota logo esse Endrick também, muda logo tudo.
3: Se ele entrasse na mesma função do Rafinha, eu acho que o Neymar não tem nem mais físico, né? O Rafinha é um jogador muito explosivo, de muita corrida, muita intensidade. E eu acho que o Neymar não ia aguentar isso, pelo menos
1: 20 minutos. O Neymar vai jogar 20 minutos, olha lá.
2: É por isso que tem que entrar de início.
1: Não, tem que entrar
2: depois.
1: Porque
2: quando ele cansar.
1: Pra pegar os caras cansados.
2: Eu penso diferente.
4: Eu vejo que ele vai entrar no segundo tempo.
0: Hoje tem Série B também, tem, professor?
1: Série B?
0: É, hoje tem Série B.
4: É Copa do Mundo.
0: Então, mas nós estamos falando de seleção, hoje tem jogo da seleção.
3: Hoje tem Série B, hoje tem
4: Série B, sim.
3: América Mineiro contra o Criciúma.
0: Olha, esse jogão. Vocês ficam falando aí de Cazaquistão, sei que tá aí, América Mineiro e Criciúma, um ótimo jogo.
1: Pouca coisa diferente, né?
3: 8 horas da noite.
4: É a chance do América, né? Vencer mais uma, né?
2: Então vamos falar um pouquinho, que a gente já tá aqui, né? Que são 7 da noite mais...
0: 19h11.
2: Aqui Nova Brasil, com o programa Nova Brasil em campo. O Ceará está esperando. Olha aí, o Ceará esperando que o cara seja demitido lá para poder contratar. E ele não vai vir para o Ceará. O Daniel Paulista não vai vir para o Ceará, viu?
0: Então... Mas tem que esperar mesmo, Jota. Não tem dinheiro para pagar a multa? Não tem dinheiro para fazer o quê? Está esperando, pelo amor de Deus, e detalhe. E para o rapaz vir. E se faz um contrato, se fecha um contrato, tá? Com a multa muito alta, tá bom? Tendo-se aí uma projeção de que ele vai dar certo, ele não dando certo, tá? Vai ser demitido no final do ano, e o que é que vai acontecer?
2: Não.
0: E aí o que é que vai acontecer?
1: Vai dar na justiça, certamente.
0: Vai botar na justiça e mais um pendurado com ação judicial sobre o Ceará.
2: E o buraco, e o buraco ficando mais fundo.
0: Exatamente.
1: Jota, eu estava tentando fazer a leitura labial aqui da entrevista do técnico da Inglaterra. Não fiz a leitura.
0: O que ele falou?
1: Eu não fiz porque não sei falar inglês.
0: Ah, é? Boa.
1: Nem inglês americano, nem inglês britânico.
2: Então, eu estava falando aqui rapidinho do Ceará. O Ceará confirmou aí 5 nomes. Olha, se eu tiver errado, vocês me corrijam. O Brian Boys, que é lateral, vem da Ponte Preta. O Lucas Mugni, que é meio-campista, vem do Mirassol. Jogadores confirmados, né? O jogador que também já está confirmado é o Rian Santana, esse está confirmado, já são 3. O Renzo Lopes também acertou, esse também já acertou com o Ceará, são 4 jogadores, mas tem mais um. O Antônio Galeano, o Ceará está de olho nele, está acertando e provavelmente...
1: Argentino.
0: É só de olho mesmo.
2: Tá de olho, não, mas provavelmente já no dia 20,
0: só um olho.
2: 21 aí, o Ceará tenha anuncia esse jogador aí. Portanto, 5 jogadores. Houve algum erro aí, Marcos Felipe?
3: Nessa... Não, é isso mesmo.
2: É isso mesmo?
4: Eu diria até que o Galeano não é só o Ceará que tá de olho nele, não, viu?
2: É, por isso que...
3: Ô, Jota, o que me irrita no Ceará atualmente é uma aceitação do clima que está. O Batatais... pós-jogo, esse jogo agora que a gente perdeu contra o Botafogo, ele solta na entrevista, né, que não é o modelo que tá fazendo, que faz o time jogar mal, porque ele fala que é o comportamento. Ele fala, inclusive, que o Ceará joga bem nesse modelo. Ele cita que pós o gol do Botafogo...
2: Ele viu outro jogo.
3: Exatamente, ele cita que pós o gol do Botafogo, o Ceará conseguiu encaixar e conseguiu jogar melhor. Mas é o seguinte, Botafogo fez um gol aos 31 minutos do segundo tempo, fora de casa. Botafogo que tá brigando, tá tentando escapar
1: tava
3: da zona de rebaixamento.
1: Tava na zona na época.
3: Exatamente, tava na zona, saiu. Por que que o time do Botafogo, fazendo um gol aos 31 minutos do segundo tempo, iria tentar pressionar, iria tentar atacar o Ceará? É. Correndo o perigo, o risco de

0: sofreu um empate.
1: Exatamente. O Ceará no primeiro tempo jogou só nada. Nada. Ele foi sufocado pelo Botafogo. Foi sufocado pelo Botafogo. Então está provado que o esquema dele não dá certo. E não vai dar certo se ele chega lá contra o Juventude com esse esquema aí e com esse lateral direito aí, entendeu? Tentando fazer o cara de ala.
2: Não é só lateral direito, é. Não. Tem um bocado
1: eu
2: de gente
1: sei,
2: ruim.
1: Eu sei, mas se você
2: mexer... Você está enfatizando muito o lateral direito. Tem um bocado de gente,
1: cara, mas uma
2: ruim naquele time.
1: Mais uma mexidinha ali, no, tirando
2: não
1: só...
2: Não é só o lateral direito, não.
1: Sim, desculpa. Se você mexer só nesse aí, cara, você já vai fazer muita coisa. Você já vai mudar muita coisa. Traz pro 4, como eu falei, 4-2-3-1, ou traz pro 4-4-2, ou traz pro.
2: Olha, eu tenho a impressão que o Ceará, com esse elenco que tem, pode botar 4-4-6, 4-4-8, que não resolve.
1: Não, dá pra fazer uma farra. Agora não dá pra fazer uma farra, é você colocando um lateral, que é, durante o jogo todo ele não fez um cruzamento certo, cara. Nenhumzinho assim.
3: Eu quero que vocês. Ô, professor. Professor, opa. Você que é o cara mais inteligente aqui do grupo.
4: Ah, que é isso. Menos.
2: Todos.
4: Menos,
3: eu quero que você interprete a seguinte frase. Hoje é só interpretação de texto. Depois eu digo quem foi o grande filósofo.
1: Ah. Sim.
3: Ele falou o seguinte: o modelo não é o modelo. É a mudança de comportamento. É o comportamento nosso que, infelizmente, porque no último momento do jogo, faltando 20, 30, fomos a outra equipe com o mesmo modelo.
4: É porque é que eu falei. Vou falar igual a gravação do Chibatinho, que disse, rapaz, não entendi, foi nada.
2: Agora, o Luizão, que era o vaqueiro do papai, uma situação, você não visse uma entrevista dessa, você perguntava, Luizão, e aí? Ele dizia, como faz, como fez?
3: Como faz, como fez, pois é. Quero saber quem entendeu, e eu vou falar quem foi o santo, viu?
2: E eu lhe digo mais, os jogadores, ninguém entendeu, foi por isso que deu aqui.
3: Pois é, o modelo não é o modelo. Ora, mas rapaz, agora pronto.
0: Além disso, né, ele falou que tem dia que dá certo e tem dia que não dá certo. Então, todo dia dá errado pro Ceará.
2: Todo dia dá errado, Ceará.
3: Todo dia dá errado. Isso aí é de uma profundidade de inteligência, não é brincadeira.
1: E digo mais, o Moza era muito melhor do que ele. Muito melhor do que o Batatais.
3: Ah, mas também...
1: Muito melhor.
3: Mas também, né?
1: Muito melhor.
3: O Jota. Ó, tu pegou um guepardo do lado de um gato siamês.
2: Um pré-á.
1: Eu fiquei maluco.
2: Você bancou esse trio aí,
1: eu banquei.
3: Sabe a sua
1: decepcionado.
3: A sua comparação, sabe qual foi agora? Igualzinha a comparação do que o pessoal tá fazendo aí da mídia, fazendo comparação da quantidade de gols do Messi com a quantidade de gols da Marta. A sua mesma comparação. Foi igualzinha aí.
1: O pessoal não. Aquele pessoal.
3: Todo mundo. Tirando a importância, mas uma coisa é uma coisa, outra coisa é outra coisa.
1: Aquele,
3: não é porque só futebol.
1: Aquele
3: não.
1: Não pode esperar nada dele.
3: Não,
2: é
3: isso não.
2: Você sabe que eu vi numa rede nacional aí? Dizendo, rapaz, olha, o grande jogador foi o Pelé, que é fora de série. Segundo lugar foi o Messi. Terceiro lugar o Maradona. Maradona jogou muito mais, na minha concepção, era muito mais craque do que o Messi. Só que o Messi foi longevo porque a vida dele é o futebol. Unicamente futebol. Maradona cheirava um pó danado e tal.
3: É isso,
4: Maradona foi cortado da Copa.
3: Ele era tão craque que ele gostava de craque.
2: Na época não era craque, não, era cheirinho. Agora, o Maradona, eu me lembro da entrevista dele que ele deu depois do jogo lá. Ele com os olhos assim, parecia esbuguelado, sei lá o que diabo era aquilo.
4: Jogo contra a Nigéria.
2: Foi nesse jogo que ele.
4: Foi, rapaz, ele olhou assim.
3: Mas você tem que fazer.
4: Os olhos vermelhos.
3: Você tem que fazer, pra mim, você que. Nós, né, que trabalhamos com essa parte de mídia, de conversação com o público, o público quer saber de fatos. Ele não quer saber sua opinião. Sua opinião pode até valer, tudo bem. Mas quando você vai falar de números, você tem que ir à risca, você tem que ir sobre fatos. O Messi é artilheiro da época dele. Mas se você for colocar dentro de matematicamente falando, nós estamos falando aí de Pelé, que jogou 15 partidas, fez 13 gols.
1: 14 partidas, fez 12.
3: Fez 12 gols. Em Copa do Mundo tem 3 títulos. Certo? E o Messi que tem 18 gols em 6 Copas do Mundo e uma Copa do Mundo só. Então, assim. Isso. Tudo dentro do seu quadrado. Nós estamos falando do Messi, atualmente é o mais craque, mas pô, não, ninguém bate Pelé, de desculpa aí, irmãos.
1: Você quer dizer por participação, não é? Pronto.
4: O mestre está ouvindo.
3: Com certeza. Aqui, ó, a Nova Brasil, ela vai até lá.
4: E eu digo mais.
1: O Pelé, o Mbappé, ninguém consegue ser melhor do que o Pelé.
4: O Mbappé ainda vai fazer mais gols em Copa que o Messi.
3: Vai. Ainda está novo, né?
0: 27 anos.
2: 25, duas?
3: Ainda está novo ainda.
2: Os caras estão disputando baixo. Com 40.
4: Por baixo.
2: O Mbappé com 40 anos não vai estar jogando.
0: 16 gols, né? Ele tem 17 anos.
1: O Messi está com 38.
2: Pois é. E agora está evoluindo muito. Isso. Antigamente...
1: O Cristiano está com 40, 41, é?
3: Cristiano está com
4: 41.
2: 41. Antigamente, 41 anos, era técnico já.
3: E tio, eu com 40 anos, eu dava aula ainda. Tio.
2: Pois é.
3: Olha o professor aí, ó.
4: 41 anos. 40... 40 anos, eu estava começando a dar aula.
2: Isso quer dizer que você já tem 41 anos que dá aula.
4: Um bocado de tempo já.
0: Ainda dá tempo do Messi participar de mais uma Copa.
2: É difícil.
1: Como Messi... treinador.
2: Mas não, ah, ele.
1: Como treinador.
3: Se o Ancelotti quase chama o Ciel, ou quer que o Messi não?
0: Ciel, que tem as mesmas características do Cristiano Ronaldo. Né?
2: É, a diferença, diferença é só na conta.
3: É, só um pouquinho só. A camisa é a mesma, 99.
4: E o Davi Duarte lá de Baretema está com a gente, viu?
1: Muito obrigado pela audiência do nosso Davi Duarte.
4: Ele ainda dá um recado aqui, viu, Jota? Tá ele e o netinho dele curtindo, assim, ó, todo dia eu tô curtindo aqui, eu, meu netinho Vitor, ele que tá fazendo hoje 12 aninhos de idade, lá em Ibaretama. Então, parabéns aí, Vitinho.
1: Deixa eu abraçar aqui o meu amigo, gente muito boa, muito competente, o presidente do SECVGAF, o seu Milton Melo, que está ouvindo o programa, ele é nosso ouvinte, dá audiência aqui para a gente. É, abraçar também o Luiz, lá do SECVGAF, muito, gente muito boa também, tá, também dá audiência para a gente, todo o pessoal do SECVGAF, e a gente fica maravilhado, porque depois que começou a anunciar aqui, já são 19 mil associados lá no SECVGAF. Então, o trabalho que é feito no SECVGAF, o trabalho de mídia, o trabalho de mostrar o serviço e aquilo que é entregue, que está sendo entregue, né, ao associado. Então, o associado vai passando de um para o outro, para o outro, para o outro, para o outro, e todo mundo satisfeito. Mas você está ligado aqui na Nova Brasil FM 106.5, lembrando que o jogo do Ceará contra o Juventude, Juventude Ceará, que estava programado, viu, Luiz?
4: Sim, sim.
1: Para acontecer às 11 da matina, mudou para
4: 16
1: horas. É, para 16.
3: Não mais não.
1: Às 4 da tarde. Isso. Lá no Alfredo
4: Jaconi, lá em Caxias do Sul.
1: Caxias do Sul.
4: Serra Gaúcha.
1: Serra Gaúcha.
3: Eu sei que tá longe, Jota, mas você arrisca um palpite pra esse jogo?
1: Pro Ceará? Lá? 1-1.
3: 1-1?
1: 1-1 lá.
3: Marcos?
0: 0-0.
3: 0-0. Professor?
4: Rapaz, com essa boa fase que o Ceará tá aí, vai ser 2-0 Juventude.
3: Eita. Ei, Titi.
2: Juventude vai fazer 1 e o Ceará vai empatar.
3: É mesmo?
1: Olha aí, viu?
3: 5-2 Juventude.
4: Vocês falaram aí de atletas aí, Cristiano Ronaldo, 41 e tal, Messi, 39, não foi? É, já entra em campo o Modric, a Croácia. Oh. 40 anos. Luka Modric.
1: Excelente jogador.
4: É, agora tem dois atletas do futebol brasileiro que seguem depois dos 40 se destacando, né? O Nenê, que tem 44 anos, e o Fábio, goleiro do Fluminense, com 45 anos.
1: E é um excelente goleiro, viu?
4: Grande
1: o
4: goleiro.
1: Nenê tá jogando.
4: Botafogo da Paraíba.
1: Botafogo da Paraíba.
4: Ele foi dispensado agora para trabalhar como comentarista, né?
1: Ah, é? Mas é na Cazé TV, é?
4: Rapaz, essa pergunta aí eu não sei responder.
1: É não, é? Tá certo.
4: Só diga uma coisa, eu não sei, ó.
1: Fortaleza, o meu amigo Marcos Felipe.
0: Próximo jogo aí do Fortaleza é contra o Sport, né?
1: Contra o Sport.
0: 28/6, às 6:30.
1: O técnico, o Thiago, tá sendo pressionado?
0: O Carpini?
1: Não, o Carpini?
0: Não, a torcida não gosta, né? Mas... quando dá resultado, é o que tem, não tem outro mercado.
1: Como disse o professor Luiz Eduardo, Fortaleza, 6 jogos não vence.
4: Só
1: é
4: venceu
1: isso?
4: Uma.
1: Venceu uma, né?
4: Venceu o Náutico.
1: Em 6 jogos venceu um. Então,
0: o problema é porque realmente é o mercado, né? Qual outro técnico viria no lugar?
1: É.
4: Acho que até o Fortaleza não está pensando em trocar treinador, não, porque aquela cobrança ela diminuiu quando começaram a aparecer os resultados. E o Carpini, apesar de ser teimoso, ele encontrou uma escalação para o Fortaleza.
1: Oh.
4: Ele encontrou um esquema, né?
1: Oh.
4: O esquema é esse aqui.
1: Ele manteve o 3.
4: É o carpinismo, né? O carpinismo.
1: O 3-5-2 lá. Não
0: é um 3-4-3 lá.
1: 3-4-3?
4: E aí ele não abre mão.
0: Bem semelhante com o que o Ceará tentou, né, jogar contra o Botafogo. Uhum. Ele tenta jogar com 3 zagueiros também. Mas durante a partida, inclusive, ele abriu mão do terceiro zagueiro. Ele colocou o Fuentes, voltou para a lateral. O Fuentes estava como zagueiro, volta para a lateral. O Mucuri para a lateral também. E aí o Fortaleza joga um pouco melhor quando ele abre a mão do terceiro zagueiro. Uhum. Quando ele volta para o esquema de 2 zagueiros, 2 laterais.
1: O lateral direito do Fortaleza,
0: é o Mucuri?
4: O Mucuri. Não, é o Mailton, não.
1: Mailton.
4: Já não é unanimidade. Já não é titular.
1: Já não é titular. É.
0: Exatamente.
4: Já não é titular.
1: Teve uma boa fase, não
4: ele
1: é?
4: Ele foi o craque do campeonato cearense, né?
1: É.
4: Um lateral direito sendo craque do campeonato.
1: Eu ia falar uma coisa, mas talvez eu não deva
4: mas
1: falar.
4: Mas você pode falar, depois das 19h30 você fala aqui
1: é
4: pra gente.
1: Porque, é porque o campeonato cearense já não serve mais como...
4: Parâmetro,
1: né? Tão bom que era o campeonato cearense, né?
0: Era bom ver o Ceará goleando.
1: Não?
3: Mas tá aí vendo em casa agora pra botar moral, pra botar ordem aqui nesse campeonato cearense, viu, Jota?
1: Tá tão curtinho, né? Igual o curso de Bacurim.
3: O quê?
1: O campeonato, né?
3: Não, mas tudo bem, mas eu quero ver esse negócio parar de ser o tal do manjadinho, porque fica chato, tem que ser...
4: Vem o Icasa aí, né? De repente então, o Icasa recebe essa casa. Grana dele aí,
3: é,
4: né?
3: É isso que eu tô falando, Icasa, vamos ver se...
1: O Icasa já não tem essa grana toda pra receber, coisa. Não. O Icasa tem pra receber, sabe quanto? A merreca, 16 milhões só.
3: Eita, fale merreca, 16 milhões. Milhões. Fale merreca, 16 milhões perto do João Paulo, parceiro. Ele mete a mão no seu pé do Rio.
1: João Paulo é meu amigo.
3: Para 16 milhões que é merreca perto do João Paulo, parceiro. Ele não tá um voador no seu peito, já.
1: Pois é, rapaz. O Icasa já, o restante foi tudo, né? Ele vai receber 16.500, é isso aí.
4: Mas dá pra dar uma ajuda grande, viu?
1: Ah, sim.
4: Primeira divisão,
1: pouquinho
4: 16
1: pra ti,
4: milhões.
1: Pouquinho pra mim, pouquinho pra tu.
4: 16 milhões.
1: Poucão pra mim, um pouquinho pra ti, poucão pra mim, um pouquinho pra ti, pronto.
2: Posso dar só outra notícia?
1: Ah, sim.
2: O Ronaldinho Gaúcho vai voltar a jogar, né?
1: Onde? Na Itália.
2: Comprou um clube lá na Itália, né?
1: Ah.
2: O Ravenna.
1: Ravena.
2: E vai prestigiar o filho dele, que me parece que joga lá.
3: Eu vou ligar pra ele. Ele não tem que comprar o Ceará, não?
2: Hein?
3: Comprar o Ceará?
2: Ele é doido, não.
3: Jota. Tem que ser assim. Tem que ser assim. Ó, pra ter um reviravolta no Ceará, os alvinegros, tudo tem que mudar. É.
1: Eu sou totalmente contra a SAF, sabia? Porque perde assim aquela... Aquela essência, aquela coisa.
3: Eu também não gosto de SAF, não.
1: Chega lá, SAF, sei lá. O clube tem que ser administrado pelos seus dirigentes.
2: Mas vou dizer uma raiz. Coisa. Se uma SAF quiser investir na minha casa lá no Batoca, eu tô de portas abertas para ele.
3: Aquela mansão lá, Ti?
2: Ora, hein?
3: Aquela mansão? Aquela mansão que o senhor nunca convida a gente para falar.
1: Bom, aqui...
3: O problema é gestão, Jota, gestão. Não é questão de SAF. Você pode colocar a melhor SAF do mundo. Se não souber, se não tiver gestão, plano de gestão, você não vai pra frente. Não é só ter dinheiro. É saber investir.
1: Por isso que eu tô melhorando cada vez mais, que eu tô gerindo bem. Tá certa a palavra gerir?
3: Gerindo, sim.
2: É, gerir bem.
1: Não, eu não
2: estudei. Não é gerir com aquara, não. É gerir.
1: Você que estudou. É gerindo mesmo?
3: Gerindo. Tá ingerindo. É ingerindo.
1: Você que estudou.
4: Gerindo.
1: É gerindo?
3: É ingerindo.
4: Gerindo
3: não,
4: é outra coisa.
1: Gerindo, administrando.
2: Gerindo é outra coisa. Ingerindo é outra coisa.
1: Gerindo. Eu não estudei, né? Rapaz. A merenda era tão boa, né? A merenda era tão boa que eu não estudava. Né?
0: Oh, o problema do Ceará é gestão mesmo. Né?
3: Isso aí.
0: Quem é o diretor de futebol do Ceará?
1: Tem alguém para gerir, né, o Ceará, né?
3: Isso.
2: Olha, quem é o diretor de futebol do Ceará de hoje, que você quer saber?
1: Isso. É o menino, o...
3: Pará de Batatais.
1: O diretor de futebol agora...
3: Balalai.
1: Não, é o
0: outro. Não é o Gabriel BD?
3: Não, é o BD.
1: É.
0: Que nem deu, não deu coletiva, né? Marcou
1: e o gerente
0: coletiva.
1: De futebol, que entrou agora, que chegou agora, Paulo?
2: O Fred.
0: Eu assisti a coletiva dele e achei terrível.
1: Achou terrível?
0: Achei terrível. Pelo modo de falar dele.
1: Ah, sim. Mas eu acho que até que ele é... Né? Ele é um cara que progrediu muito.
4: Gente boa.
1: É gente boa, progrediu. Eu gosto dele, entendeu? Eu gosto do trabalho dele. A gente tem que acreditar. Vamos ver se...
2: Tá certo. Gente boa não quer dizer que vai dar certo, não. Se botasse o papai era gente boa demais, botasse pra ser gerente
1: não.
2: De futebol lá.
4: Não, eu que sou gente boa também.
1: Você tem a mania de desviar aquilo que eu falo, né? Desviar pro lado ruim.
2: Não era você coisa. Que tava falando, não. Tava falando nada com você. Você agora foi meu inimigo. no ar.
1: É. Mas a pizza vai sair daqui a pouco, né? Tendo pizza, nós somos amigos. Nós somos amigos, tá? Pelo amor de Deus. Muito bem. Muito obrigado, Marcos Felipe,
0: obrigado.
1: Por ter vindo.
0: Obrigado a todos.
1: Amanhã o chefe vai falar já o que vai acontecer amanhã. Luiz Eduardo.
4: Eu vou falar o seguinte: eu não vou se embora e nem vou me embora. Eu vou mesmo é embora, meu. Um grande abraço a todos.
3: Eu vou em boa hora.
1: É. Tchau, Edmilson Marcel. Valeu, um abraço.
2: Valeu.
1: Tá bom? Eu tô indo agora para Miami. Mas no domingo eu tô aqui. Valeu, um abraço, Érico.
2: Uamba.
1: Diga aí, o que vai acontecer?
3: Não, ele vai para Miami.
1: E amanhã?
3: Amanhã não tem jornada esportiva, tendo em vista o jogo da seleção. Nós voltamos na quinta-feira, viu, Jotão? É isso aí. Abraço a todos. Ficamos por aqui com Nova Brasil em Campo. Amanhã, jogo da seleção. Quinta-feira a gente retorna novamente com Nova Brasil em Campo a partir das 17h30. Forte abraço, fique com Deus, boa noite e até quinta-feira. Fiquem, permaneçam com a programação da Nova Brasil.

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0: Nova Brasil com Jorge Versilo, Homem-Aranha, agora 15 para as 8. Boa noite. 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

0: Nova Brasil com Elba Ramalho entre o céu e o mar. Daqui a pouco tem sob medida. Mais que moderna, brasileira, 2 para as 8. 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
13: Ayrton Moreira e Flora Purim são dois heróis brasileiros pouco conhecidos pelos seus conterrâneos. Atuando em meio à efervescência da bossa nova, eles partiram para os Estados Unidos ainda nos anos 60, onde trabalharam com alguns dos maiores músicos do mundo, como Santana e Miles Davis. Depois de muitas décadas, Flora e Ayrton voltaram a morar no Brasil e mais recentemente estiveram em Fortaleza, onde gravaram um disco com o cearense Ricardo Bacelar. Maracanós chegou às plataformas agora em abril, juntando ainda uma turma grande de músicos cearenses. Maracanós traz 8 parcerias inéditas de Ricardo Bacelar e Ayrton Moreira, uma delas coassinada pelo letrista Luiz Lima Verde. Juntando sons acústicos, elétricos e eletrônicos, essa é uma boa chance de conhecer o trabalho dos mestres Ayrton Moreira e Flora Purim.
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0: Mais que moderna brasileira, ótima noite pra você. A gente começa mais um Sob Medida com os Paralamas.

0: Nova Brasil, mais que moderna, brasileira, 852, Gonzaguinha feliz. E com esta canção, eu fecho feliz da vida este meu horário, dia 23 de junho, qual o teu privilégio de completar aqui na Rede Nova Brasil FM, 18 anos. Eu compartilhei logo que eu cheguei aqui hoje às 4 da tarde. Fui muito abraçado, muito querido. E, de fato, você, ouvinte da Nova Brasil, é que nos faz estarmos aqui todos os dias, felizes e contentes, para entregarmos o melhor para você. Obrigado por tudo, agradecendo sempre a Rede Nova Brasil, o Grupo Tati, e a você, ouvinte Nova Brasil em especial. A gente se fala, forte abraço, mais que moderna brasileira, agora 8h53. Nova Brasil.
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18: Está no ar
3: A Voz do Brasil. As notícias do governo federal que movimentaram o país no dia de hoje.
18: Olá, boa noite.
19: Boa noite para você que nos acompanha em todo o país.
18: Terça-feira, 23 de junho de 2026.
19: Vamos ao destaque do dia: segurança pública.
18: Novo Banco Nacional de Celulares com restrição vai reunir informações sobre aparelhos roubados, furtados ou extraviados em todo o país.
19: Ao comprar um aparelho, o cidadão também vai poder consultar o cadastro para saber se existe alguma restrição.
18: E notificações serão enviadas para esses celulares que estiverem em uso, para que o comprador entregue voluntariamente.
19: Presidente Lula destaca que nova ferramenta vai ajudar a combater o crime.
20: Se você souber de onde você comprou, melhor ainda, porque a gente quer punir quem rouba, a gente quer punir quem vende, a gente quer punir o crime organizado.
18: E ainda, aparelhos de última geração para tratamento de câncer por radioterapia foram entregues hoje simultaneamente em São Paulo, Ceará e Mato Grosso pelo presidente Lula e o ministro da Saúde, Alexandre Padilha.
19: Equipamento é capaz de gerar raios-x precisos exatamente no local do tumor, sem causar maiores danos ao tecido saudável. Graziele Bezerra.
21: Durante o evento, Lula e Padilha assinaram ainda contrato que vai garantir a compra de 20 aparelhos de ressonância magnética para 15 estados.
18: E a gente vai falar também dos impactos do programa de aquisição de alimentos sobre a vida de agricultores.
19: Estudo divulgado pelo Ministério do Desenvolvimento Social mostra aumento da renda e redução da dependência de programas assistenciais.
18: Hoje, na apresentação da Voz do Brasil, eu, Mariana Jungmann e Luciano Seixas.
19: E acompanhe a gente ao vivo, acesse radiogov.ebc.com.br ou o canal Gov na sua TV aberta.
18: Mais do que um bem de consumo, o aparelho celular concentra atualmente a identidade digital do cidadão.
19: Nele estão aplicativos bancários, documentos, senhas, meios de pagamento, autenticações eletrônicas e acesso a serviços públicos.
18: E a cadeia envolvida no roubo desses aparelhos aumenta a violência urbana e abastece o crime organizado.
19: Por isso, o governo lançou hoje a nova fase do Programa Nacional Celular Seguro, criando um banco de dados nacional para consulta sobre aparelhos roubados ou furtados.
22: Foi inaugurada nesta terça-feira uma nova etapa no enfrentamento ao roubo de celulares no Brasil. O presidente Lula assinou o decreto que institui o Banco Nacional de Celulares com restrição. Essa ferramenta reunirá informações sobre aparelhos roubados, furtados ou extraviados em todo o território nacional, como detalhou o secretário nacional de Segurança Pública, Chico Lucas.
23: Agora, qualquer policial do Brasil vai ver todos os registros, seja do Amapá, do Piauí, do Rio Grande do Sul, do Amazonas, todos vão ser vistos no mesmo sistema, porque nós vamos colocar o combate ao roubo e furto de celulares como prioridade da agenda nacional.
22: Por meio dessa integração, será possível identificar aparelhos com registro de roubo ou furto em utilização e encaminhar notificações aos usuários para devolução voluntária e regularização da situação junto às autoridades policiais. Desde 2020, já foram registrados cerca de 3 milhões de aparelhos aptos à recuperação. Com essa iniciativa, o governo passa a atuar diretamente sobre a cadeia econômica que sustenta esse tipo de crime, de acordo com o ministro da Justiça e Segurança Pública, Wellington Lima.
24: Não tem efeito apenas no que diz respeito ao celular. A violência urbana dos grandes centros, que é afetada com essa prática, que atemoriza tantos, vai ser modificada completamente.